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1: A vós vimos, querida mãe, de toda a parte da terra, trazendo-vos nossas dores e também nossas esperanças. Rainha da Paz, rogai por nós.

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1: É, é o projeto Matimba, what do you do? É DJs Gasso Gachizo. Ai.

Tamo junto, galera. Compartilha nós, curte aqui, ó. Dá um joinha. Quem der joinha pra baixo não vai pro céu, não, viu? Beijo pra vocês.

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Ora, muito bom dia, bom dia, bom dia e bem-vindos a RTO. Estou na companhia da doutora Pet Woman. Pois é, hoje é. Estamos no mês de Halloween e tudo pode acontecer na sua linha da RTO. É sempre com boa disposição que nós estamos aqui a vos dar boa música e boa disposição. A todos aqueles que já estejam sintonizados na web Rádio Portugal, um bom dia, uma boa semana vos desejo. Bora lá, pessoal. Iniciar a semana com alegria.

Pois é. Bom dia para todo o auditório da Web Rádio Portugal Online. Já de seguida vou ficar com um tema: A Luz que Vive em Ti. Bora lá, pessoal.

Esta música que se segue, o telefone tocou, e o que é que a gente faz quando o telefone toca? Nós atendemos a chamada, certamente sim. Caso a gente ouvir o telefone a tocar, pode ser o caso a gente estar a trabalhar e não ouvir o telefone. E este tema vai direitinho ali para a nossa locutora Diabinha, pois é, que ela deve estar na escolinha e ela certamente não poderá atender o telefone. Uma beijoquinha, Diabinha, e uma boa escola, te desejo, e também uma boa semana.

vocês sabem o que é que eu gostava mais de fazer? Era correr para os braços da minha mãe. Pois é, vamos lá escutar esta lindíssima canção.

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0: E bora lá animar aqui um bocadinho. Malta, oh Luísa, bom dia, bem-vinda, beijoquinhas, minha querida. Olha, vamos dançar, mulherada. Vamos ou não vamos, Luísa? Bora lá.
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Ah, pois é, comigo e com alguns lutões, ninguém dorme, dormir é só logo à noite. Bom dia, Maria Brito, Paulo Fernandes, Elsa Santos, Beto Mendonça, Pancadinhas, Duarte Pretel, Duarte Araújo e todos aqueles que já estejam na minha sintonia. E bruxinha má, tudo má não tens nada, só quando pisem a vassoura, não é? Ah, pois é. E ela e a nossa Maria Brito diz-me assim: Bom dia, Anitta, com saúde e alegria. Conheceram um tema para si para e partir com todos na sua escuta. Continuação de uma ótima emissão, de uma ótima segunda-feira e muito obrigada, beijinhos. Eu escolhi, nada mais, nada menos, Maria Brito, que o tema Bomba Latina. Bora lá, animação.

Pronto, pronto. Depois da bomba latina, ali para a nossa Luísa. A mi Luísa, pois é. Ela fica toda sumarenta, pois é, sumarenta. Uma grande beijoca e uma boa semana para ela. Vai ficar com o tempo do Minho às ilhas. Bora lá viajar, Luísa. Apanha lá depressa o avião, vamos lá viajar.

Ah, pois é, pois é. Portugal, domínio às ilhas. E para o Paulo Fernandes, que ele estava-me a dizer que vai comigo até ao fim da emissão, então se vais comigo até ao final da emissão, Paulo Fernandes, vem dançar comigo até ao nascer do dia. Bora lá.

E a música que se segue vai direitinha da minha parte para o Beto Mendonça, com votos de uma boa semana e um bom trabalho também para ti, meu querido. Uma beijoquinha também, muito grande. Bate, bate, forte coração. Bora lá.

queria também dar um enorme beijinho, mas muito grande, muito especial também para o Matrix, uma beijoca para ti. Olha, e como estás a ouvir e como deste o teu feedback, porque às vezes nem sempre vocês dão o vosso feedback, se estão a ouvir ou não estão a ouvir, mas a gente certamente pensa que sim e a gente cumprimenta a todos. E para ti, Patrícia, uma grande beijoca e uma boa semana. Te desejo também um bom trabalho. Vais ficar um dia, tudo se paga. Ah, pois é, tudo se paga aqui. Aqui, não é lá, é aqui. Uma grande beijoca para ti, meu querido, e uma boa semana te desejo.

ia dar-lhe os bons dias, é verdade. A Morgana, quem será a Morgana? Quem será? Adivinha mais tarde, pois é, pois é. Olha, Morgana, para ti e para todas nós da Web Rádio Portugal Online, se alguém tem medo ou tem raiva do nosso viver, temos pena. Vai para ti, Morgana, com uma grande beijoquinha e bom dia, boa semana.

que me ela dar ali os bons dias ao Chico, ao Marco, à Tita. Sejam bem-vindos à RPO e uma boa semana vos desejo. Bora lá.

Ai, minha mãe, mas se alguém me cantasse às 4 da madrugada, eu tinha a versão que eu mandava-lhe um balde de água fria. Deixem-me dormir, graças. Já de seguida vamos ficar com o tema. Estava a assar sardinhas, mas cuidado, não se queimem.

0: Cuidado com o lume, Luís Martins.
1: Ah, pois é, tenham cuidado com o lume, ainda se queimam. E ali o Paulo Fernandes quer dedicar este sintom para mim, com uma forte beijoca. Obrigada, Paulo, e boa semana. Queria dar os bons dias à minha bruxa do amor. Bom dia, bom dia. E não faças muitos feitiços, está bem, querida?

0: Obrigada, Paulo, pela tua dedicatória. Uma boa semana e já já a minha próxima.
1: Olá, olá, bom dia. Bom dia a nossa amiga doutora Anitta. Anitta, tenho feliz abençoado na segunda-feira com uma ótima semana, com votos de boa missão. É assim, como for possível, mete uma musicazinha. É do gosto para nós dois, tá bom? Um grande beijinho para ti, com a de uma boa missão. E vou trabalhar mais para o patrão, tá bom? Eu já desmarquei dele. Agora vem por aqui, mas estou fora de carregar. Mas estou na esgota, tá bom? Grande beijinho. Continuação de uma boa missão. Fui.
0: Ah, pois foste, e bom trabalho também para ti, para o teu patrão. Uma beijoquinha também, uma boa semana também lhe desejo e lhe quando te convém. Pois é, quando te convém, o que é que tu fazes? Trabalhas e mais nada.

Queria também dar os bons dias ao Ângela, uma boa semana e uma vez só que estás na companhia da Beth, mano. Pois é, pois é. E ali para a minha bruxa do amor. A gente, nós mulheres, balançamos, mas não caímos. Pois não, amora. Beijoquinhas, esta é toda tua. Bora lá.

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Ai, pois é, pois é. Nunca cuspam na mão em, na qual vos ajudam. E esta música que se segue vai direitinho ali para o patrão do Batman, para o Batman com o voz do bom trabalho e uma boa semana para eles. Bora lá.

E ali a nossa amiga Elsa Santos. Bom dia Elsa, uma beijoquinha muito grande no teu coração. E ela diz-me assim: Bom dia Anita, quando puderes passa, e para todos nós, com beijocas, toque de vida. Obrigada Elsa, uma grande beijoca, uma boa semana te desejo. E vamos escutar o tema que nos queres dedicar. Muito obrigada.

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1: Queria-me dar os bons dias ao Jacinto, que ele é assim, tanto vai a branco como vai tinto. Mas desde que seja cheio, para ele é igual, seja branco, tinto, rosé, seja o que for. Bom dia, Jacinto, uma beijoca muito grande e uma boa semana te desejo.
2: Olá, Anitta, novamente. Anitta, assim quando for possível, coloquem-me uma musicazinha, falta gosto, para partilhar para todos nós, estamos aqui na tua companhia. O meu muito obrigado, continuação de uma boa missão. E fui na escuta, beijinhos, obrigada.
1: E eu escolhi este lindíssimo tema para a tua dedicatória, Beto Mendonça, e um bom trabalho também.

quem inventou o trabalho na segunda-feira e sim ao fim de semana. Pois é, pois é, pois é. Olha, Jacinto, para ti, uma grande beijoquinha aqui da Batwoman. Vais ficar na companhia de Galinha Velha, faz bom caldo. Oh, se faz, tens que experimentar.

E a música que se segue vai para todos os locutores da Web Rádio Portugal. Presentemente está aqui a nossa Morgana, estou cá eu, e também para aqueles que estejam na minha sintonia, o meu muito obrigado e uma boa semana vos desejo. Bora lá.

Ah, pois é, não falem sem saber nem conhecer a pessoa verdadeiramente. E para a nossa equipa de moderação da Web Rádio Portugal Online, presentemente está a minha bruxa do amor, pois é. Uma beijoquinha para ti, meu amor, e uma boa semana. Te desejo também para aqueles que estejam na minha sintonia, sem exceção de ninguém. Vou ficar com o tema, se quiseres, fica. Ah, pois é, ninguém. Obrigado.

Queria mandar os bons dias ao nosso locutor e colega Ironside. Boa semana para ti, amigo, e uma beijoquinha. E para todos os que já fizeram as suas participações na minha missão, sem exceção de ninguém, sem esquecer mesmo ninguém, ser livre não tem preço. Ai, não tem preço mesmo.

Eu costumo dizer isto aqui na RPO, tudo pode acontecer, meninos, tudo pode acontecer. Isaneto, minha querida, uma grande beijoquinha, uma boa semana para ti e para todos os teus. Uma beijoca muito grande no teu coração. E Grinch, podes mudar de nome, podes mudar de tudo, mas a gente gosta da tua maneira de brincar, assim um bocado sarcástica, estás a perceber? Mas eu gosto da tua maneira de ser e vais chegar na companhia de Camarão Agosto, visto que és o homem dos Algarves e nos Algarves há muito camarão, muito marisco. Bora lá, é toda tua, Grinch.

Ah, pois é, Matrix, muito também é bom, pois é, mas ali o vinho gosta mais de chupar que a definha do camarão. Atenção, atenção, sejamos mais sérios como a nossa locutora Diabinha, ou assim diz. E para mim, exclusivamente para mim, porque eu também mereço, né? Também mereço. Eu tenho má fama, mas deixa entrar. Eu sou assim e não mudo por ninguém.

Aqui também dar ali as boas-vindas ao nosso ouvinte, o Paulo. Uma boa semana também para eles e para todos os ouvintes aqui presentes na nossa salinha da Chata Web Rádio Portugal Online. Vão ficar com este lindíssimo tema: Por não tem tal o nabo? Ah, pois é. Vamos já descobrir.

Luizinha, vamos comer todos os legumes, porque os legumes fazem bem à nossa alimentação. Já descobriram porque é que o tal não tem nada? Ah, pois é. Eu ia para a Star, nossa diabinha. Ela é muito diabólica quando ela quer. Atenção, não pisem a vassoura, porque se pisarem na vassoura, ai minha Nossa Senhora, vai tudo aí. E para ti, Star, uma grande beijoquinha, um bom trabalho. A bunda dela, o que é que será a tua bunda? Vamos saber?

0: Ah, pois é, pois é. Ele só olha para a bunda da diabinha, mas ela não lhe dá atenção nenhuma. E já decidi a minha próxima dedicatória. Bora lá.
1: Olá, Anitta. Novamente. Anitta, se for possível, coloque uma música para a locutora desse serviço. Um grande beijinho para ti. Continuação de uma boa missão. E até loguinho. E foi trabalhar. Beijinhos. Obrigada.
0: Oh, homem, bela voz tu tens hoje. Ai, minha mãe, estás com ela toda afinadinha. Obrigada, meu querido. Eu escolhi mal de amores, mas não estou num mal de amores. Até estou muito bem servida. Uiará.

pois é, pois é. Pelo visto ali o Matrix teve medo de cair no caldeirão da bruxa do amor. Ela bem chama por ele, mas ele nem pia, nem pia, minha mãe. E para todo o auditório da Web Rádio Portugal Online, vão ficar só se me apanhares. Ah, pois é, tenho que correr muito para me apanhar, para chegar onde eu estou. É verdade. Tenho que dar lá muito.

fim. Ah, pois é, eu vou amar-te até ao fim, não é, minha bruxa do amor? Ai, minha bruxinha do amor. E por falar em bruxas, ah, pois é. Ali o nosso colega, o Grinch, diz assim: para as bruxas todas da sala. Ainda bem que eu não sou bruxa, porque a Batwoman é uma guerreira, defensora. Ela defende, ela não faz bruxetes, ela defende. Ainda bem que não estou incluída nas bruxas. Atenção, ainda bem, mas agradeço pelo tema. E vamos ficar com o tema: as bruxas de Sebastião Antunes. E não saiam dos vossos lugares, porque ali a bruxinha também da Morgana, pois é, vai pegar.

emissão a partir das 11 horas de Portugal continental. Ah, fiquei na companhia agora do Sebastião Antunes, As Bruxas. Bora lá. Obrigado, Grinch, uma grande beijoca.

li o Matrix, que se não se despachasse ficava pendurado, porque tenho que entregar a emissão a partir das 11 horas de Portugal Continental, ali à Morgana. Mas eu certamente irei-lhe roubar uns minutinhos, já não se importa. Pois não, Morgana, olha, tens que esperar um bocadinho, olha, já sabes como é que é as coisas, como é que as coisas funcionam, é mesmo assim. Ele então quer dedicar ali para a sua bruxinha, a este lindíssimo tema, preciso de ti. Ah, pois é, de Dário Mira. Agarra que é toda tua, bruxa do amor, da parte do Matrix.

Epá, oh Matrix, tu já vais levar com uma poção mágica ali da parte da nossa bruxa do amor. Toma cuidado, eu bem te aviso. Se cais no caldeirão dela, estás lixadinho, lixadinho, lixadinho, lixadinho. Lobito, uma beijoca, Rositolita, outra beijoquinha e obrigada pela vossa companhia. E para ti, Morgana, é verdade, pensavas que eu me tinha esquecido de ti. Eu não me esqueço de ti, Morgana, a minha bruxa mais assanhada aqui da RPO, é verdade. Opa, tu hoje estás de folga, é verdade, mas tu, do resto dos dias, tirando as tuas folgas, vais à missa. E o que é que tu fazes quando vais à missa? Ajoelhas. Se ajoelhas, vais ter que os usar. Ah, pois é, então olha, reza bem. Ah, e boa emissão te desejo. E já de seguida, já vim para as minhas despedidas.

Matrix, isso é as cenas castanhas que ali a Bruxa do Amor te lançou. É verdade. Gold, bom dia, boa semana, te desejo. E a todos quero agradecer estas 2 horas, quase 3 horinhas de boa disposição. É verdade, é verdade. Amanhã não estarei cá, mas prometo que quarta-feira está a regresso. E o meu muito obrigado a todos e a todos uma boa semana e fui. Fiquem na companhia da nossa doutora Morgan, a bruxa mais sexy da web Rádio Portugal Online. E ali o Gold já escorregou, ali na casca da banana, pois é, na casca da banana o Gold escorregou. O meu muito obrigada e fui!

Olá, muito bom dia a todo o auditório da Web Rádio Portugal Online. Já estou com a Margana, pois é, diretamente de Salzedo, Estaruca, Portugal, para vos dar duas horinhas de música aqui na vossa companhia, pois é. E a Margana hoje vai trabalhar em prol dos vossos ouvidinhos que vão ouvir música. Então, o meu primeiro tema do dia de hoje, dia 5 do 10 de 2026, feriado em Portugal. Um bom feriado para quem está de feriado, porque nos outros países não é feriado. Então, para quem está de feriado, um bom feriado para todos. E o meu primeiro tema vai já, direitinho, direitinho ali para Abate Human. Pois é, Abate Human, que acabou de fazer 2 horinhas e pouco aqui de emissão para todos vocês. Então, bate uma. Segura este tema que é para ti. David Carreira, In Love. Com Ana Frei. Pois é para ti e obrigado pela tua excelente emissão. Segura que este é todo teu.

foi assim que ficamos com David Carreira e Ana Free em Love, pois é. E foi ali para a nossa Batwoman que acabou de fazer a sua emissão. E agora vamos aqui já cumprimentar todos que estão pelo Facebook, dispositivos móveis, salinhas associadas e todos vocês que estão aqui na minha companhia na Web Rádio Portugal Online. Então vou começar aqui de baixo para cima, vou cumprimentar o prof, que está aqui a verdinho, mas eu já o vou meter para dentro. O Renato, também o Lobito, também a Luísa, o Chiclux, a Tita, a Rosita Linda, o Miguel, o Jacinto, pois é, a Bruxinha do Amor, também a nosso Álvaro e a sua Irene, a Isanete, o nosso Tuguinha Boy, à Batwoman, mais uma vez agradecer a sua excelente emissão, e ao Grinch, pois é. Muito bom dia a todos vocês, um grande beijinho para todos e vamos lá agradecer dia a dia aqui com o Álvaro Florença e depois, hoje, aqui a Morgana. A Morgana traz os signos para todos vocês. Bora lá então ficar aqui com o Álvaro Florença e agradecer dia a dia, pois é, eu disse que ia trabalhar em prol dos vossos signos, pois é. Hoje vou-vos ler a cartilha a todos e mais nada, bora lá.

Pois é, foi assim que ficamos com Álvaro Florença, agradecer dia a dia. E agora? Agora vamos já saltar para o trabalhinho, não é? Pois é, uma bruxa de renome tem que trabalhar. Então vamos cá já para o primeiro signo do zodíaco do dia de hoje. Pois é, o primeiro signo do zodíaco do dia de hoje é o carneiro, dia 5 de outubro de 2026, que traz como carta de dia a pepisa, que significa instabilidade. Instabilidade, estudo e mistério. No amor, terá tendência para andar mais misterioso. Evite procurar o seu par. Saúde, possíveis dores de joelhos. Verifique se não tem peso a mais. Se tiver, feche já a boca. Dinheiro, está estável. No que toca às finanças, o número da sorte do carneiro será o 4, o 12, o 15, o 38, o 39 e o 47. Pois é, e depois do carneiro virá o touro, o marrão. Mas antes vamos ficar com Chabel, que nos traz macumba. Pois é, não é macumba, são só os signos.

assim que ficamos com um Chabel, com macumba, não é? Com tanta bruxa tinha que haver macumba, não? Pois é. E agora? Agora vamos então para o signo do touro. Touro, dia 5 de outubro de 2026, traz como carta do dia a morte, que significa renovação e amor. No amor, pare de pensar no que aconteceu, rompa com o passado e comece uma nova vida. Saúde, beba água. Olha, fugiu. Fugiu, mas eu vou buscar. Pois é. Beba água mais vezes por dia. Evite a prisão de dentro. Dinheiro, hoje pode receber uma crítica. Se tenha consciência tranquila, não se incomode, siga de cabeça erguida. Os números da sorte do touro será o 9, o 11, o 16, o 28, o 29 e o 42. A seguir ao touro, virá gêmeos, mas antes vamos ficar aqui com Nuno Ribeiro, com Imagina. Pois é, vocês imaginem, porque eu cá imaginar sou uma grande espada. Bora lá!

Foi assim que ficámos com Nuno Ribeiro. Imagina, vocês imaginarem, eu nem vos digo o que é que me passou pela cabeça. Nem é bom, pois não. E agora? Agora vamos para mais um signo, que será o Gêmeos, do dia 5 de outubro de 2026, que traz como carta de dia o Sol. Sol, que significa glória, honra e amor. Pois é, e no amor aconselha-se a tratar o seu companheiro com mais carinho. Saúde, se anda com vontade de comer doces, opte pela gelatina. Pois é, opte pela gelatina, porque é baratinha, pois é, não engorda e faz bem ao cabelo e às unhas. Ah, pois é, bebê, vocês não sabiam. Ficam a saber, 5 euros. Pois é, eu tenho que começar a cobrar, porque estou assim, ser assim, grátis, não está com nada. A nível profissional, poderá ter grandes alegrias. Dedique-se de corpo e alma. Números da sorte do Gêmeos será o 1, o 18, 21, 24, 32 e 43. Pois é, e de seguida abrirá o caranguejo. Mas antes vamos ficar aqui com o Nayara Azevedo, que diz assim: vou-te trair, bora lá.

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1: Já é, foi assim que ficamos com Nayara Azevedo, vou-te trair. E agora eu vou aqui já dar um saltinho ao meu mensageiro, que tem aqui já uma mensagem. E vem de quem? De quem é que vem? Pois é, é o Beto Mendonça, que está do ladinho lá na escuta da Web Rádio Portugal Online. Olá, bom dia Margarida, feliz e abençoada segunda-feira, uma ótima semana com votos, boa emissão. Assim também quero agradecer à nossa locutora Anitta pela linda emissão. Beijinhos e obrigado. Assim, Margarida, quando for possível, passo um tema a seu gosto para dedicar ao meu amor Anitta com beijinhos e obrigado. Continuação de boa emissão. Beijinhos, fui na escuta. Pois é, então o Beto Mendonça quer um temazinho para a sua Anitta. Então eu disse assim, porque não uma promessa? Pois é, então ele vai prometer à sua Anitta. Pois é. Na voz do David Garcia, noite, noite de amor. Olha, Anitta, segura que este é todo teu e vem do Beto para ti. Bora lá.

Pois é, e depois do David Garcia na Noite de Amor, que foi a promessa que o Beto Mendonça fez a nossa Batwoman. Pois é, a Anitta. Agora vamos então para o caranguejo. O caranguejo do dia 5 de outubro de 2026 traz como carta do dia o 4 de copas, que significa desgosto. No amor é importante que seja mais tolerante, saiba ouvir o seu companheiro e evite um desgosto. Saúde, pode andar com menos energia. Mexa-se mais, faça passeios ao ar livre. Dinheiro, aconselha-se prudência na gestão das finanças. Números da sorte do caranguejo será o 9, o 11, o 18, 25, 26 e o 41. Pois é, bora lá então. Depois virá o leão, o rei da selva. Mas antes vamos ficar com Leonardo. Como esquecer de você? Bora lá.

E assim ficamos com o Leandro, como esquecer de você. E agora vamos a mais um dos signos que será o Rei da Selva, o Leão. O Leão, dia 5 de outubro de 2026, traz como carta de o Rei de Copas, que significa poder e concretização, respeito. No amor, viva o presente com confiança, o momento mais importante da sua vida é agora, pois é. Saúde, modere o consumo de doces, substitua por fruta. Dinheiro poderá concretizar um objetivo importante a nível profissional. Os números da sorte do Leão serão o 1, o 9, o 11, o 29, o 37 e o 44. Depois, de seguida, virá a Virgem. Pois é, mas antes vamos aqui ficar com Daniel Carlinho. Loucura e prazer é o que ele nos traz hoje. Bora!

foi assim que ficamos com este lindo tema de Daniel Carlinho, Loucura e Prazer. E agora vamos já aqui para, se ele deixar. Eles escondeu-se aqui, os dignos esconderam-se, mas eu vou já continuar a ver se consigo lá chegar de novo. Deixa cá ver, ele está escondido. É o Virgem do dia 5 de outubro de 2026, que traz como carta de o Ás de Copas, que significa princípio do amor, grande alegria. No amor conseguirá acertar os ponteiros com a sua cara metade e será um período de grandes alegrias. Saúde. Corte nas carnes vermelhas e prefira as carnes brancas, como frango e peru. Dinheiro. O poder de comunicação será um trunfo para atingir os seus objetivos. Números da sorte será o 1, o 8, o 13, o 27, o 28 e o 46. E de seguida, será a balança. Pois é. Mas antes vamos ficar com Luan Santana, que diz que o sogrão caprichou. Bora lá.

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1: Foi assim que ficamos com Luan Santana, o sogrão caprichou. E agora tenho que ir ali ao meu mensagem, tem ali já mais uma musiquinha pedida para nós. Deixa-me cá ver quem cá por cá anda. Deixa-me cá espreitar. Vou espreitar e encontro aqui a nossa Irene Carvalho. Pois é, a nossa locutora Diabinha. Pois é. E ela diz assim, bom dia, boa emissão, se der, David Carreira. Haverá sempre uma música para ti e para todos com joquinhas endiabradas, mas docinhas. Pois é, ela manda com joquinhas endiabradas e docinhas. Pois é, para todos nós, este tema...

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Pois é, e o tema que me pediu a nossa locutora star, pois é, a nossa diabinha, fez as suas, fez uma diabreza aqui, pois foi. Foi assim uma coisa endiabrada. O tema saltou. O perdoa do GMTK, pois é. E agora então sim, vamos ficar com David Carreira. Haverá sempre uma música e vem da parte da nossa diabinha para todos nós. Obrigado, diabinha, por estares aí desse ladinho. Bora lá então ficar com Haverá sempre uma música. Bora.

assim ficamos com o David Carreira, Haverá Sempre Uma Música, e foi da parte da nossa Diabinha, pois é, da nossa Diabinha, para todos nós, para mim e para todos que estão na escuta da Web Rádio Portugal Online. E eu vou aqui já uma partida de Halloween, não é? Primeiro saltou a GNTK, perdoa, pois foi. E agora sim, passou a música que ela queria. Agora vamos então aqui aos signos, que eu já tenho mais uma participação, bora lá. E temos aqui a balança do dia 5 de outubro de 2026, que me traz como carta de Deus 7 espadas, que significa novos planos e interferências. No amor, não dê ouvidos. Dê ouvidos ao seu coração, não permita que alguém interfira na sua relação. Saúde, se sofre de retenção de líquidos, tome chá de cavalinha. Mais um conselho, mais 5 euros. Ah, pois é. Dinheiro controla o espírito de consumista. Se poupar uma moeda, vai amelhar notas. Pois é. Os números da sorte daqui da balança será o 4, o 7, o 21, o 29, o 36 e o 47. Pois é. E depois, de seguida, aqui a balança. Pois é, balança. Estamos na balança. Pois é. A seguida à balança, quem é que vem? A virgem, é o escorpião, já estava a andar para trás em vez de andar para a frente. É, o caranguejo andou para trás e eu ia também para trás. Mas vamos aqui já ao escorpião daqui a pouquinho, porque antes temos aqui a participação da polícia. A polícia que diz assim, deixa cá ver o que é que a polícia me diz. A polícia diz assim, da parte da polícia para todos, com beijinhos e uma boa semana. Pois é, então vem da parte da polícia que está na escuta, estará para a escuta ali pelo Facebook, pois é. Ela pede Micael Carreira, começar de novo, e é para todos tudinhos, sem exceção, para todos que estão na escuta da Web Rádio Portugal Online. Bora lá, ficar com Micael Carreira.

ficamos com Miquel Carreira começar de novo, que fez a parte da policinha para nós. E agora vamos aqui então à Virgem, pois é, pediram para ler a Virgem de novo, foi a Lola. E então a Virgem do dia 5 de outubro de 2026 traz como carta do dia o As de Copas, que significa princípio do amor e grande alegria. No amor conseguirá acertar os ponteiros com a sua cara metade e será um período de grandes alegrias. Na saúde, corte com as carnes vermelhas, prefira as carnes brancas como frango e peru. Dinheiro, o poder da comunicação será um trunfo para atingir os seus objetivos. Os números da sorte da Virgem será o 1, o 8, o 13, o 27, o 28 e o 46. E já íamos aonde? Já íamos no escorpião. O escorpião que me pediram para ler devagarinho. Vamos lá ver se consigo ler o escorpião devagarinho. O escorpião do dia 5 de outubro de 2026 traz como carta do dia o rei de espadas, que significa poder, autoridade e amor. No amor, a felicidade está presente na sua vida sentimental. Brinda ao amor. Na saúde, o seu humor andará instável, como reflexo da tensão acumulada. Saiba descomprimir. Dinheiro, terá poder necessário para dar a volta a uma situação complicada. Os números da sorte do escorpião serão o 7, o 8, o 21, o 29, o 36 e o 45. E de seguida ao escorpião virá o sagitário. Mas antes vamos ficar com José, Henrique e Gabriel. Eu e você, para todos vós. Bora lá.

Eu e você, pois foi. E agora? Agora vamos então para mais um signo que será o Sagitário, dia 5 de outubro de 2026, que traz como carta do dia o 5 de ouros, que significa perda e falha. No amor, aceite os erros do seu amor, saiba perdoar. É uma virtude. Saúde, procure dormir 8 horas por noite. É importante descansar bem. Dinheiro. Pode sentir-se que está a falhar no trabalho. Mude de atitude, encare as coisas com otimismo e tudo correrá melhor. Números da sorte para o Sagitário será o 5, o 7, o 12, o 19, o 34 e o 37. De seguida virá o Capricórnio. Mas antes vamos ficar com bombocas. As bombocas que dizem assim: ai amor, como tu mudaste. Pois é, mudaste. Bora lá então ficar com bombocas.

foi assim que ficámos com bombocas. Ai, ai, amor, como tu mudaste. Pois é, mudaste, casa-se, muda tudo. Isso é bem verdade. E agora vamos continuar e vamos continuar com um signo. Pois é, e é o Capricórnio que aí vem. 5 de outubro de 2026 traz como carta de dia a Rainha de Paus, que significa poder material. No amor, um amigo poderá precisar de conselhos a nível sentimental. Na saúde, cuidado com o stress, faça meditação para relaxar. Dinheiro, para manter a estabilidade financeira, não gaste mais. Quem ganha um e gasta dois, falta para depois. Pois é. Números da sorte será o 7, o 14, o 27, o 35, o 37 e o 47. E viva o 7, hein? Este está com certo firme e forte. Agora, depois do Capricórnio, virá o Aquário, mas antes vamos ficar com... No ar, e quem traz é Cris Ribeiro. Bora lá!

ficamos com o Cris Ribeiro no ar, no ar. E agora, depois de Cris Ribeiro, vamos aqui já ao Aquário. O Aquário, de 5 de outubro de 2026, traz como carta do dia a Rainha de Ouros, que significa ambição e poder. No amor, se está sozinho e conheceu alguém, tenha cuidado, não se exponha a riscos, vá com calma. Saúde. Logo pela manhã, abra as janelas para renovar o ar da sua casa. Dinheiro. Os nativos do Aquário são visíveis, versáteis e comunicativos. Saberá expressar as suas ideias a quem o rodeia. Os números da sorte do Aquário serão o 9, o 19, o 20, o 24, ou o 24 novamente e o 31. Olha, apostem no 24 que ele está aqui em dupla. Pois é. Mas é só para os nativos do Aquário. E agora? Agora no final, está quase no final, teremos peixes. Pois é, os peixes. E Eduardo Costa, antes dos peixes, que diz assim, pronto, falei, falou sim senhora e não gaguejou, bora lá.

Pois é, foi assim que ficámos com Eduardo Costa. Pronto, pronto, falei. E agora? Agora vamos aqui ao último signo do zodíaco do dia de hoje, que será o Peixe, 5 de outubro de 2026, que traz como carta do dia 9 de espadas, que significa maus pressentimentos e angústia. No amor, período propenso a desentendimentos com o seu companheiro, controle a impulsividade. Na saúde, combate o ou a angústia, desabafando com os seus amigos. Dinheiro falo, fase de alguma instabilidade financeira. Tudo se resolverá. Números da sorte será 1, o 12, o 17, o 19, o 27 e o 43. E assim acabaram os signos do zodíaco do dia de hoje. Mas eu tenho aqui uma surpresinha para vocês. Pois é. Mas antes da surpresa, vamos ficar com Carla. Bruna Carla. Não, não é. Não é Bruna Carla. Saltou. Saltou. Mas vamos ficar com Amor pelo Telefone. E quem traz é João Marcelo. Bora lá. Depois vamos à Carla. Agora vamos ficar com o João Marcelo para nos contrariar, pois. Isto hoje está assim. Está assim um bocadinho safado. Aqui o meu boss está um bocadinho safado. Bora lá.

Pois é, vocês queriam mamar na cabritinha. Então vamos lá. Vamos lá às mamas da cabritinha com o Kim Barreiros. Bora, siga!

0: Pois é, e aqui a Luísa cria as mamas, e eu passei-lhe aqui as mamas da cabritinha do Quinho. Pois é, ela ficou satisfeitinha, ela só precisava de um copito de leite, mais nada. Ah, pois é, e eu disse que tinha uma surpresa para vocês. Pois é, eu hoje aprendi aqui uma coisa, porque a gente aprende todos os dias. Pois é, todos os dias nós aprendemos. E eu estava a ler os signos e alguém mandou uma versão rastreada pela AI do signo. Então eu fui ao último signo e fui ali à AI, que ainda tinha ali os créditos e fiz e fiz aqui a versão rastreada do signo do Peixes. Vamos lá ler. Assim, esta carta traz um dia mais emocionante e intenso. Não é necessário negativo. O 9 de espadas fala sobretudo de preocupações, pensamentos relativos e medos que podem estar a aparecer na maioria do seu relacionamento. Só no amor, evite reagir com a cabeça quente, pequenos desentendimentos podem crescer. Se houver impulsividade na conversa, a tranquilidade será mais eficaz do que se tentar ter razão. Pois é, a tranquilidade é melhor que a razão. Pois é. Emocional e saúde. Procure não guardar tudo para si. Fale com alguém de confiança para evitar bastantes angústias. Se a ansiedade estiver intensa ou persistente, procure apoio profissional. Dinheiro: pode haver uma instabilidade ou preocupação com despesas, mas a indicação é que a situação é passageira e tente encontrar uma solução. Mensagem do dia: nem tudo é pressentimento, é previsão. Antes de tirar conclusões, confira os factos e dê espaço para as coisas se esclarecerem. Os números da sorte será 1, o 12, o 17, o 19, o 27 e o 43. Estes não mudaram. Conselho: hoje escolha calma em vez de reação imediata. O 9 de espadas muitas vezes representa mais aquilo que a mente teme do que aquilo que efetivamente acontece. Pois é diferente, não é? Pois é diferente e mais emocionante. Para a próxima vez vou ler a versão rastreada de todos os signos. Hoje foi só este. Para a próxima haverá mais. E agora vamos ficar com mais um tema. E DNA traz-nos Olola.
1: Bom dia.
2: Bom dia, Lola.

ficamos com DNA All Over. E agora vamos ficar com Bruna Carla. Posso ser feliz, diz ela. Bora lá então escutar Bruna Carla.

É, e foi assim que ficámos com Carla, Bruna Carla, posso ser feliz. E agora? Agora vou ler a minha mensagem, tenho aqui uma participação da Maria Brito. Olá Margarida, boa tarde, boa emissão, se ainda der tempo, um tema para si, para todos na sua escuta, continuação de um ótimo dia, abençoado, santo. Uma abençoada semana. Beijinhos. Beijinhos para si também, Maria Brito. Uma boa semana para si também. E vamos ficar então com aqui a participação da Maria Brito, que vai para todos nós. Rui Bandeira, cuida de mim. Obrigado, Maria. Mais uma vez, um beijinho para si.

É, pois é, foi assim que ficámos com Rui Bandeira, Cuida de Mim, foi a participação da Maria Brito aqui na minha emissão. E agora vamos ficar aqui com a participação da Anitta, que veio aqui ao meu privado e diz-me assim, deixa cá ver, deixa cá ver assim. Minha bruxinha sexy, quando puderes, coloca aí no teu caldeirão uma música para o meu amor Beto com beijinhos e carinho. Pois é, então ela é para o Beto com beijinhos e carinhos, a única que o faz sonhar. Pois é, olha Beto, é a única que te faz sonhar ou então tira-te o sono, não sei. Escolhe tu daí dessa parte porque eu aqui já escolhi esta. Então olha, segura que esta é toda tua e bem da Batwoman.

ficamos com a única que me faz sonhar, pois é, ou ter pesadelos, como eu disse, que foi ali da nossa Batwoman para o seu Bat Mendonça, pois é. E agora eu tinha aqui mais uma participação, aqui no meu mensagem, e é da Aliana Aparecida. Ela diz assim: bom dia, minha querida, se puder tocar, gostaria de ouvir a música de Adalberto e Adriano, Cicatriz. Mas já Adalberto e Adriano eu não encontrei Cicatriz, mas sim de René e Reinaldo. Então vou passar para a Adriana Aparecida. A Adriana Aparecida, aqui está a música Cicatriz, não com os artistas que queria, mas com René e Reinaldo. Bora lá.

estou mesmo na reta final da minha emissão do dia de hoje, 5/10/2026, pois é feriado cá em Portugal. E agora eu vou agradecer a todos que estão pelo Facebook, Dispositivos Móveis e Salinhas Associadas, todos que estiveram aqui na sintonia da Web Rádio Portugal Online, na escuta, aqueles que deram o seu feedback e aqueles que não deram feedback, mas estão lá na escuta da Web Rádio Portugal Online. Então eu vou agradecer ao Beto Mendonça, à Maria Brita, à Anabela Rodrigues Lourenço. Na outra paginazinha, deixa cá ver quem por cá andou também. Deixa cá dar uma espreitadela rapidamente. Quem andou por aqui também deste ladinho foi o Beto Mendonça, a Maria Brita, a Anitta Silveira, Irene Carvalho, Tossaraiba e a Anabela Rodrigues Lourenço. Os que se manifestaram, os que não se manifestaram, são bastantes e muito obrigado por estarem aqui na nossa sintonia. Fernanda Daniel, nada a perder para todos vocês, que também vai para a nossa locutora Nanda, ela que vai ficar aqui com os comandos da Web Rádio Portugal Online daqui a uns minutinhos, pois é. E eu vou-me despedir de todos vocês aqui também na salinha. Vou-me despedir do Vidal, também da Luísa, do Chico Lux, da Tita, do Anton, do Miguel, da Bruxinha Má, também do Jacinto, da Lola, do Álvaro e da Suerene, para da Isanete, que está no almoço, do nosso Tuguinha Boy, da Batwoman e à Bruxinha. À Bruxinha vou desejar uma excelente emissão. Então, nada a perder. É o tema que vai para todos vocês e depois passo um pouquinho da minha saída e eu vou entregar os comandos à Nanda. Sexta-feira cá estarei. Ah não, antes de sexta estarei cá na quinta-feira para vos dar música, mas às 19 horas. Então fiquem bem, fiquem com a Nanda e bora lá ficar com nada, nada a perder. Bora!

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Olá, muito bom dia, boa tarde para todos os ouvintes da Web Rádio Portugal Online. Estão então agora na companhia da Leitura Nanda. Para já um bom feriado então para todos vocês aqui na nossa companhia. Um beijinho também para todos que se encontram na sintonia da Web Rádio Portugal.

Ora bem, a nossa doutora Margarida, também a nossa doutora Anita, que já estiveram hoje consigo, então nesta segunda-feira, princípio de semana, agora estarão na companhia da doutora Nanda com uma mistura, é verdade. Então, para si, uma boa continuação, um beijinho para quem já se encontra do outro ladinho de fora também na nossa companhia, uma boa continuação. Um beijinho então aqui para a nossa salinha de chat. Então ali para a doutora Anita, a Margarida, a Lola, a Isa Neto, o Álvaro, Tuguinha Boy, o Jacinto, o Chico Lux, Luizinho, um beijinho. Também ali para a Bruxinha Má, Tita,

Torladinho da Fora, vamos então ao Brasil. Eliana, um grande beijinho para ti. Um beijinho também ali para a nossa Cristão, do outro ladinho também, Beto Mendonça, aquela grande beijoca para ti e para todos vocês que vão dando o seu alô. Um beijinho também ali para a Andrea.

Beijinho também para os nossos locutores e moderadores. Então um beijinho também ali para a nossa polícia. Um beijinho também para o Carlos Costa, para todos vocês que vão dando o seu like. É verdade, o seu like. Um beijinho para si, então, para as fãs da Web Rádio Net Musicão e também para a Web Rádio Portugal Online e a página da Locutora Nanda. Bom dia, boa tarde, um grande beijinho.

Da Cruz, um grande beijinho também à nossa Maria Brito, um beijinho também ali para a América, para o Mani, uma ótima escuta para si.

Um beijinho também para a minha ficholas, a nossa leitora Star, que se encontra também comigo no ouvido. É Maria do Amparo Costa, aquela beijoca com muito carinho também da parte da Nanda.

já sabem que podem participar também. Daqui a pouco então irei dar um giro para ver as participações, mas mais daqui a pouco, ok? Até lá irão ficar então aqui na companhia da Locutora Nanda. Um grande beijinho para si, uma ótima tarde na nossa companhia. E vamos lá então, continuando então aqui com este tema, que continua a ser então para si. E logo, logo de seguida vai o próximo tema para a nossa locutora Margarida. Ela aqui acabou de fazer uma lindíssima emissão. Mais uma vez, sejam bem-vindos então aqui à Web Rádio e um bom feriado então ali em Portugal Continental. Sem esquecendo, claro, um grande beijinho também para os Açores, para a Madeira. Um beijinho para vocês.

por aqui então passou este tema, este tema que foi direitinho para a nossa leitora Margarida, com um grande beijinho para ela e parabéns pela sua linda emissão. Boa tarde então para todos os nossos moderadores presentes e não presentes, com um grande beijinho para eles. Então aqui temos o Álvaro, a Isa e a Lola, e também para os ausentes, um grande beijinho a todos, uma ótima semana.

Assim estivemos com Tímida. A Roxette foi então para todos os moderadores da Web Rádio Portugal Online que lhe demande se sabe. É verdade, vamos lá então ficar com este tema. E este tema vai para todos os meus colegas locutores com um grande beijinho da locutora Nanda. Uma ótima semana para todos. Quero dar um beijinho também para o Paulo Fernandes, que se encontra também na nossa companhia.

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1: Et por aqui passou então Cris Vittel, que lhe demande se ça va. É verdade, um beijinho então para si, um beijinho também ali para o Prince, que se juntou também aqui à nossa companhia. Vamos lá então à minha primeira participação, que nos vem da parte de Maria Brito. Pois é, Maria Brito, ela que veio aqui, que diz: olá Nanda, boa tarde e uma boa emissão. Quando possível, um tema para si, partilhe com todos que estão na tua escuta. Também agradeço à Margarida, à Anitta, pelas fantásticas emissões. Continuação de um ótimo dia. Uma abençoada semana. Muito obrigada. Beijinho grande. Sejam felizes e façam sempre alguém muito feliz. Beijinhos. Obrigada, Maria Brito. Um beijinho para ti.
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0: É verdade. E este tema veio com a participação de Maria Brito. Um grande beijinho então para ti, Maria Brito, e obrigado também pela tua participação. E vamos então continuando, vamos continuando com o próximo tema. E vamos então alguns até ali aonde é, vamos então ali ao Pancadinhas. Onde é que anda o Pancadinhas? Bom dia.
1: Boa tarde, menina Nanda. Uma feliz segunda-feira, uma boa semana para si e a família deste lado, uma boa missão. E agradeço à leitura que tiver esta manhã. Então um tema para a malta da Tofenoia. E é a seguir um tema de parabéns que alguém está fazendo anos hoje. Acho que é um amigo meu que está andando no salário hoje. E joga-te, pá, cuidado que é letra de meia d'água, que aqui já está, que está muito assim de calor. Já fui letra de meia d'água, joga-te. Um abraço.
0: Abraço, um beijinho então para capitão, para cima, ótima tarde. E parabéns para o aniversário.

Lindíssimo tema que eu escolhi para a participação de Pancadinhas, aquele grande beijinho. Então, para o Pancadinhas da minha parte, uma ótima tarde para quem se vai juntando ao Web Rádio Portugal Online. 14 horas e 36 minutos, estou na companhia da locutora Nanda, já cá volto para continuar com a sua participação.

Isso mesmo, e vamos continuando com mais uma participação que nos vem da parte da Eliana, ela que veio também aqui bem juntinho de mim e que diz: boa tarde, minha querida. Gostaria de ouvir a música da Pepe e Nena, Nada Me Faz Esquecer. Dedico a vocês e todos os ouvintes, e para nós brasileiros. Obrigado, Eliana, um grande beijinho também. E vamos ficar então com o tema que ela me pediu.

E assim foi a participação de Eliana para mim, para todos nós e também para todos os brasileiros. É um beijinho então ali para o Brasil. É. Então vamos lá, continuando, e quero dar um grande beijinho para o Grinch. Oh, Grinch, eu pelo Natal eu vejo o filme, eu andei noites seguidas a sonhar contigo. É verdade. É, com a minha princesa eu vejo o filme O Fim do Ano. Eu vejo o filme algumas 10 vezes e eu já via Grinch por todos os lados. Um grande beijinho então para ti da minha parte. Eu adoro esse narizinho, esse olhinho. Ui! Uma grande beijoca. Vamos lá então, continuando com o Prince. Prince que veio também juntinho e que diz assim: olá menina bruxinha, boa tarde e uma boa emissão. Quando puder, passa. Passe este tema que vai para si com um big kiss. Uau, para si. Isto é por ser quase fim do ano. É, não é?

0: E foi então este tema, é este tema, Deixa-me
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0: Olhar.
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0: É,
1: olhando
0: e foi então ali da
1: bem
0: parte
1: fundo,
0: do
1: vestido
0: Prince
1: colado,
0: para mim, com
1: deixando
0: os
1: gemido,
0: Alemar. Um beijinho,
1: batom
0: Prince, para
1: vermelho
0: ti. Agora
1: acendendo a
0: vamos ao Paulo
1: tentação.
0: Fernandes, que vem dedicar também para mim. Pois eu já tenho então aqui os meus dois meninos a tentar saltar para o
1: Ela
0: PC. Não
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0: há música para
1: devagar,
0: ninguém hoje.
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0: Não,
1: por
0: não.
1: cima de
0: Um
1: um
0: beijinho então
1: ombro,
0: para
1: vestido
0: o Paulo e
1: colado,
0: obrigado,
1: deixando
0: Paulo, também pela tua participação. Não.

do final da minha primeira hora. Já sabem que podem participar, podem também fazer o seu pedido musical. Eu que estou um bocadinho aqui perdida, pois é, hoje que tenho então aqui os meus meninos, é, que querem música, querem os fones, querem os cabos, eles querem tudo hoje. Eles hoje estão prontinhos, então, aqui para continuar consigo. E eu, olha, tenho que estar então aqui a tentar passar também a sua participação. E agora vamos ao Paulo Silva, que quer dedicar para mim um grande beijinho então para ti, Paulo. Uma boa continuação na Web Rádio Portugal Online. Ó, oh, Chopi! Foda-se! Vai! Então! Não, bem!

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1: Eu peço então imensa desculpa, é que eu tenho que realizar isto deste lado aqui. Não sei o que é que se passa aqui, mas eles querem música, eles querem os cabos, eles querem tudo isto e está. Já me estão a tirar aqui do sério. Eu peço imensa desculpa. Saiu-me, é português, ok? É que não sei o que é que se passa, mas eles querem mesmo o micro, eles querem os fones. Eu só mudei de lugar. Ai, eu não disse as neiras, eu falei uma palavra portuguesa. Matrix, beijinho, Remédio Santo, uma beijoca para ti também. Um beijinho então para o Silva. Oh meu Deus, eu tenho que ir então meter aqui para fora. Aqueles hoje não sei o que é que se passa, não sei se é do solinho, deste dia maravilhoso que temos aqui na rua. Eles saltam, eles andam felizes. Eu gosto de ver a minha bicharada assim feliz. É verdade, um beijinho para si. Vocês sabem uma coisa, eu vos confesso, às vezes isto vale mais que muitos humanos. Isabel, um beijinho para ti também, bem-vinda. Eu peço imensa desculpa pela palavra, mas olha, foi uma palavra bem portuguesa. Não é muito cá do meu estilo, mas hoje estou a ser atacada aqui pelos meus amores. É assim, quando eles gostam de nós, é isto.
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esse foi então este tema que eu escolhi com participação de Paulo Silva. Eu peço então imensa desculpa ali aos ouvintes, pois saiu-me então há um bocadinho ali uma palavrinha bem portuguesa, não é? Bem conhecida de todos nós. Peço imensa desculpa, mas eu estou aqui a fazer a missão, estamos em direto e olha, o micro ficou ligado porque o meu Shopee passou com as patinhas, o meu patudo, e carregou então aqui no PC. É claro, eles querem miminhos, só me têm também a mim deste lado, e hoje estão para isto, querem festa, querem música, querem os fornos, querem tudo, mas como são os mascotes mesmo da RPO, ah, pois é, eles aqui andam, e aqui estão, um dorme e o outro faz a festa. Bom dia, boa tarde para si. Próximo tema vai então para todos que se juntaram também aqui à nossa companhia. Não sei se já tinha dado um beijinho ali ao Luís de Avinha também. Um beijinho então para todos. Pois é, ficholas, acontece. Tudo o que é em direto é isto. Acontece. Um beijinho então para vocês e uma boa continuação na Web Rádio Portugal Online. Bem-vindos então à minha segunda hora aqui consigo. Agora mais tranquila, que já os mandei até ir lá para baixo. É...

0: por aqui então passou este tema. Um dia, se você voltar. Pois é, se você voltar, quem sabe, pode ser tarde ou não sei. Mas música há sempre por aqui. Um grande beijinho então para si. Sejam bem-vindos ao Web Rádio Portugal Online. Eu sou a Nanda, a bruxinha da salinha de chat. Temos a bruxinha má, temos a bruxinha bonita, temos a bruxinha feia e temos a Nanda, que é simplesmente a bruxinha. Claude Barzotti é mamãe. Vem-nos da parte da doutora Anitta para dedicar para o seu amor para o Beto Mendonça. Então este é o tema. Um grande beijinho aos dois e uma ótima escuta.
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0: Claude Bardo, a ti foi o tema que eu escolhi para a participação da minha afilhada para o meu afilhado Beto Mendonça. Olá!
1: Olá, olá! Boa tarde! Boa tarde, Mendrinha! Tenho uma feliz e abençoada tarde, segunda-feira, com uma ótima semana, um votos de boa emissão. Assim também quero aqui agradecer a nossa amiga doutora Margarida pela linda emissão. Muito obrigado, Margarida. Um grande beijinho para si. E assim, Mendrinha, quando for possível, um temazinho ao seu gosto para dedicar à sua afilhada. Um grande beijinho para ela, um grande beijinho para si, com continuação de uma boa missão. O Rico Iglesias, o Pequedinhas, andas desaparecido, Pequedinhas. Um abraço desse lado e um bom trabalho. Antes jogos. E obrigado, Madrinha, continuação de uma boa missão. Beijinhos, fui na escuta.
0: Beijinho, afilhado. E vai, tema, esse teu jeito de me olhar. Ui.

0: mesmo e foi teu tema do Xantes, esse teu jeito de me olhar. E foi então com a participação de o meu afilhado Bete Mendonça para a sua Anitta e para todos nós. E agora vamos dançar, que eu agora quero dedicar este tema para os meninos. Quero dar um beijinho então ali para a América, para o Mani, ele que está já coladinho aqui deste lado também. O Mani, também ouviste eu a falar português? Epa, acontece. Mas eu, como sou assim um bocadinho tímida, fico assim um bocadinho envergonhada. Já pedi desculpa, mas olha, não faz mal. Se levarem então uma carta do primeiro aviso, porque normalmente quando a gente falha, recebemos uma carta do primeiro aviso. Ao terceiro, a gente vamos embora, não faz mal. Ai, gruinches essa língua. Vamos lá então. Mas eu não tenho culpa. Vocês é que me fazem assim. E depois os meus patudos controlam-me, porque querem o micro. Estão habituados, querem música, querem rock, querem dançar, querem barulho. Agora compreendo porque é que os meus cabos aparecem ruídos, mas já vou apresentar a fatura ao dono. Gustavo Lima e Luís Fonse, eles que dizem vagabundo. E eu hoje tenho meninos aqui deste lado. É? Então ali, António, está muito tranquilo, o Chico Lux também, o Jacinto. Olha, o pão se fugiu, já estava com medo de levar nas orelhas. Um beijinho ao nosso Tuguinha, o Álvaro também, o Grinch, o Miguel também fugiu, olha, temos pena. Vamos lá então, para vocês, um grande beijinho. Eu não sou, quem será o vagabundo? Do outro lado temos montes. Mani, um beijinho. O Paulo também, um beijinho, meu afilhado, um beijinho, pancadinhas. O Carlos Costa também, ali o Paulo Silva. Olha, eu é que não sou. Vamos lá, mas às vezes ser um bocadinho vagabundo é bom. É.
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Matrix, quem é o vagabundo, Matrix? Então vamos lá, vamos, Luís Miguel, bom dia, boa tarde, uma beija, ok, é verdade. Eles que dizem que não são, ninguém quer ser vagabundo. Mas vocês não sabem que hoje em dia é preciso ter um bocadinho de vagabundice. É, pensai. Um beijinho então para si, bem-vindos à companhia da Locutora Nanda. E agora, para as meninas, Luz, um beijinho para ti também, que se juntou aqui à nossa companhia. É verdade. Vamos lá então, ficar com Luan Santana, Coração Cigano. Vai para todas as ciganinhas. É, as lelinhas. Vamos lá. E vocês já viram que já estamos a 10 de outubro. É, chega-se no instante o fim do ano e mais uma vez continuamos aqui bem juntinhos. Vocês já viram, era tão bom, e para o ano estejamos aqui outra vez a falar em vagabundice e eu o meu bom português, ok? É bom sinal.

Alto aí, para o baile, que eu tenho então aqui alguém que me diz: eu sou vagabundo. Ah, Mani, tu és dos meus. É verdade, vocês já viram que eu digo um pequenino erro e sou logo então ali corrigida. Sabe uma coisa, isto é muito um sinal e a mim me gusta. É verdade, vai lá, tenho um vagabundo então aqui deste lado. Um beijinho. E agora as meninas, quem terá um coração cigano? Quem é? Há sempre uma.

canção Cigano. É, o meu às vezes é. É. Vamos lá então, vamos continuando na companhia da Locutora Nanda. E o próximo tema vem então para todos com uma doce tentação. Ali também para o Grinch, ele está muito debaixo da capa. É verdade, mas aquela língua. Ai, Virgem Maria, vamos lá.

passar então aqui para si. E eu, olhem, tenho uma mensagem para ti. Uma mensagem então ali para o Pedro, para a Luz, para o António, Isabel, a Tita, o Ponce, Matrix, também o Luís Miguel, o Chico Lux, o Jacinto, o Tuguinho, hoje tem muitos meninos, o Álvaro, a sua Irene, a Lola, a Margarida, a nossa Anitta e o Iron Site. Um beijinho também para todos vocês. Um beijinho do outro ladinho, então tem ali o Vagabundo, o Mani, é isso que eu gosto, mais nada. E um beijinho também ao Paulo Fernandes, Eliana, um beijinho também Maria Brito, Ficholas, o meu afilhado Beto Mendonça, Carlos Costa, a Cristal, o Pancadinha, Soninha, a Andreia também, a nossa Margarida, a nossa Polícia, aquele beijinho para todos vocês. Eu tenho uma mensagem para ti. Simplesmente, obrigada a todos vocês. Eu custou a 30 minutos do final da minha emissão. A sua participação eu vou guardá-las, porque hoje não me apetece. Eu quero dançar com vocês. Concordam comigo? Digam-me sim, que é para me deixar feliz. Vamos lá. Beijinho.

A ti esta é esta. Muito obrigada a todos vocês. Um grande, grande beijinho a todos. E é isso que eu gosto. É, eu tinha ainda ali duas ou três participações, mas também já tinham participado. Por isso, decidi que já não passo mais dedicatórias hoje. É, é. Fiquei assim um bocadinho chocada comigo mesma. Pá, aquela palavra foi em inglês, mas saiu-me bem em português. E eu sou assim, sou natural, sou Ananda, é isto, é. Sou muito boa menina, mas de vez em quando me salta assim a tampa, e saltou-me hoje aqui a tampa com os meus patudos, que eles não me largavam hoje, é verdade, estão de castigo. Um só dorme, o outro só faz as neiras, é isso. Saiu mesmo cá a mim. Vamos lá então, uma grande beijoca. Pois é, sem saldo ou com saldo, também não mandas mensagem nenhuma, por isso, olha, ficamos por aqui. É, e ficamos com este tema que vai então para todos vocês. Dançai, divertivos. Divertir é então aqui na nossa companhia. Vamos lá.

Lígia Biegas, que diz: olá, boa tarde, é pela primeira vez que estou na escuta. Fantástica, isso, viver a vida. E você está-nos a fazer sorrir e a dançar também deste lado. Obrigado, Lígia Biegas. Bem-vinda, então, à Web Rádio Portugal Online, esta vez e mais vezes, é aguardar nos favoritos e ligar sempre, porque estamos sempre aqui, sempre, sempre aqui com muita música. É verdade, cada um à sua maneira. E pronto, nós cá estamos, não é? Então um beijinho e bem-vinda à RPO. Obrigado pelo carinho entre rivais e entre rivais. Às vezes acontece, eu adoro rivais. Eu vibro com isso. Vamos lá. Aquelas rivais santinhas. Achim! Vamos lá, bom dia, alegria. É verdade, hoje é feriado em Portugal. É, para o fim do mês, ah não, princípio do mês que vem vamos ter o feriado de todos os meninos, eles cá esperam. Mas antes, antes as bruxinhas fazem das delas. É, vamos lá.

Por aqui passou então Paulo Fernandes com Entre Rivais. É verdade. Um bom dia, boa tarde então para si. Uma boa continuação na companhia da Web Rádio Portugal Online. Eu que sou a locutora Nanda, há 15 minutos do final da minha emissão. Então aqui, direitinho do Grande Ducado do Luxemburgo, hoje com um feriado em Portugal continental, não é? É? Então vamos lá, vamos continuando. E este tema eu vou dedicar ali para o Ponce. Ele caiu, já sabia, fugiu.

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É, ainda por cima ele fugiu, foi então ali para o Prince. É. Eu tinha que ter uma vítima, eu que estou quase a terminar. Quero dar um beijinho ao Diavinho, DJ Diavinho, que será ele que vai continuar consigo. E para ele vai já este tema, Nem Sabes, Diavinho. Um beijinho, uma ótima emissão.

com este tema Nem Sabes. Foi então ali direitinho para o Diabinho, o DJ Diabinho, ele que vai continuar então consigo já daqui a pouco. Eu vou começando a me despedir, obrigada a todos, porque estarei então aqui consigo quarta-feira. Amanhã estarei ausente, não estarei então aqui por motivos pessoais, mas voltarei então na quarta-feira à sua companhia, se Deus quiser. Então vamos ficar com este tema que ali o Grinch diz que tinha pensado em me dedicar. Oh Grinch, onde é que tu andas? O Grinch, ele está a preparar as dele. Deve estar a preparar o lanche. Ah, pois é. Então um beijinho para si, um beijinho a todos vocês. E ele que diz então, você é doida demais, mas eu gosto de ser doida. É, doidona, né? E vamos lá então ficar com o tema.

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1: Isso mesmo, você é doida demais, mas às vezes é bom também ter um bocadinho de doidice, não é? É verdade, uma doidice saudável. Eu me despeço de todos vocês. Um grande beijinho, divirtem-se com muita música também, muita brincadeira na Web Rádio Portugal Online. Salinha de Chato, muito obrigada a todos também pela vossa companhia, pela vossa participação, a vossa brincadeira também a vocês, do outro ladinho de fora. Boa tarde, uma boa continuação. Até quarta-feira, como no que são, por aqui estarei também sempre deste ladinho. Beijinhos a todos, virtual, uma ótima emissão.
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Olá, olá, olá, olá, queridos e doces portugueses espalhados pelo mundo fora, muito bom dia, boa tarde, boa noite, com vocês, locutor de Avinho, com mais um Frequência Máxima para todos vós. Participem se quiserem, são a vossa, não morto, só vejo as meninas, abraço aos meninos. Vamos então anunciar como vocês podem participar, podem vir numa privada aqui na linha oficial, web rádio Portugal Online, deixar a vossa sugestão musical indicatória, facear nós da mesma forma, deixar a vossa mensagem de voz, entrar comigo em direto se quiserem, que eu chamarei vocês para trás e meterei vocês em direto comigo. Vamos então ao primeiro tema, como manda a praxe, vai sempre para o locutor que acabou de serviço. Vai então para mim, o nosso colega, doutora Nanda, com um beijinho no seu coração, parabéns pela sua espetacular missão, da Petita Grande do Galo de Luxemburgo. Uma boa tarde para ti e bom descanso. Vai então para aí, Bob Bennett. This song will touch your heart. Segura que é teu, com beijinhos e parabéns pela tua missão.

0: E deixamos então para trás o primeiro tema, como manda a praxe, vai sempre para o Lutor, que acabou de serviço. Um pedrinho então para a minha querida colega, Lutora Bruxinha. Com um beijinho de sininho para ela no seu coração, da linha Tecra do Ducado de Luxemburgo. Com uma saudade para ela e parabéns pela sua espetacular emissão. Vamos então para o próximo tema. Deixamos então Bob Bennett. This song will touch your heart. Um pedrinho para ti com beijinhos. Vamos então para o próximo tema. Próximo tema é este, vai já de vinho para todos vós e por casa, com beijos às minas. Abraço aos meninos, todos vocês que escutam pelos players, iPhones, tablets, telemóveis, Facebook, Tone, entradas.com, dispositivos móveis, webradio.com online. Colegas, locutores, estamos atrás do pano, salinhas de parceria, portugueses de Portugal, norte-sudeste, oeste, emissões também são gente, nosso irmão Brasil, portugueses brasileiros, comunidades portugueses pelo mundo, portugueses imigrantes desde Portugal ao Polo Norte. Também aqui a salinha oficial, um beijinho para a Morgana, um beijinho à Bruxinha, um abraço para o Grits. Um beijinho para a Batwoman, um abraço para o Tinho Beijo, chefe das armas, compa de Beiras Nelas, um beijinho para a Lola, lindona, coisa boa. Um abraço ao Álvaro, um beijinho para a sua esposa Irene, um abraço ao Jacinto, um abraço ao Chico Lux, um beijinho à Isabel, um abraço ao Fantasma, um abraço para o Atom e um abraço para o Fantasminha. Vamos então para o próximo tema, vai para todos vós, com beijinhos vindas, abraços aos meninos, vem então para aí, Rádio Portugal Online, o mundo é nosso, tomem lá, segura que é vosso.
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E deixamos então para trás Rádio Portugal Online, o mundo é nosso. Vamos então para o próximo tema. Este tema foi para todos vós. Vamos para o próximo. E o próximo vai para quem? Para quem vai o próximo tema? Beijinho para a Lola. Lola, lindona, coisa boa. Beijinho para ti com um beijinho de sininho no teu coração. Não leves a mal, coisa boa. É uma forma de tratar-te com carinho. Segura que até o próximo tema. Vem então por aí o tema para ti com beijinhos no teu coração e uma santa tarde para ti. Batom vermelho. Toma lá, segura que até com beijinhos.

0: E deixamos então para trás Batom Vermelho, quadradinho para Lola, lindona, coisa boa. Quadradinho para ti com beijinhos. Vamos já ao próximo tema. E o próximo tema é a primeira dedicatória de emissão. Chega a mim quase, quase em direto da parte do nosso estimado amigo ouvinte Beto Mendonça. Alô, alô, Beto, muito boa tarde e um bom trabalho.
1: Olá, olá, boa tarde aqui o nosso amigo locutor virtual. Virtual, temos uma feliz e abençoada tarde de segunda-feira, uma ótima semana, com votos de boa emissão. Assim também quero aqui agradecer ao nosso amigo locutor Nanda pela linda emissão. Muito obrigado, Nanda, um grande beijinho para si. E assim, amigo virtual, quando for possível, uma musiquinha ao seu gosto para dedicar um amor à Anitta, com um grande beijinho para ela, um grande abraço para si, com um grande beijinho às meninas, um abraço aos meninos e fui na escuta. Obrigado, grande abraço.
0: Obrigado eu pela tua participação, beijinhos às minas. Abraços meninos para ti, que mandaste este tema para todos nós. Vem para aí a retribuição para ti, logo, logo de seguida. Vamos então para o teu tema, What Like an Egyptian Bengal. Toma lá, segura que é teu. Um forte abraço.

deixamos então para trás mais um belíssimo tema. Este veio da parte do nosso estimado amigo ouvinte Beto Mendonça. Digam para todos nós, com beijos às meninas, abraços aos meninos, beijinhos para a sua amada. Deixamos então Bingo, So What Like, an Egyptian. Vamos então para o próximo tema, e o próximo tema é este. Badinho para ti, Beto Mendonça, retribuição pelo tema de ainda há pouco. Obrigado pela parte que nos tocou. Beijinhos, meninas. Abraços, meninos. Beijinhos da tua amada. Vem então por aí. Belinda Carzil, a Ivanesa Palisson Hart. Toma lá, segura que é teu com forte abraço.

0: E deixamos então para trás mais um belíssimo tema, é Belinda Carlisle. Ebony's a Palison Heart, que foi a retribuição para o Beto Mendonça, em meu nome, em nome das meninas, com beijinhos, dos meninos com abraços. Beijinhos também de sua amada, deixamos então por trás, Belinda Carlisle, Ebony's a Palison Heart. Vamos então para a próxima dicatória, que vem já por aí. Chega a mim da parte do nosso estimado amigo ouvinte, Maria Brito. Alô, alô, Maria Brito, muito boa tarde. E um bom trabalho se estiveres a trabalhar, um bom descanso se estiveres a descansar. Toma lá.
1: Olá, muito boa tarde aqui é nosso locutor virtual, boa tarde, virtual, boa emissão, com dimensões de uma feliz e abençoada segunda-feira, uma excelente semana, virtual, quando for possível. Passem um tema para si, bem, para todos aqueles que lhe escutam, para agradecer-lhe a Nanda e também a quem já fez emissão no dia de hoje, muito obrigada. Continuações de uma boa emissão, sejam felizes, façam-se sempre alguém ainda muito mais feliz. Muito obrigada, virtual, um grande beijinho e mais uma vez muito obrigada.
0: Obrigado, meu querida, pela tua participação. Virá logo, logo a retribuição para ti. Vem então por aí, escuta o seu coração, que dedicas para todos nós com beijinhos.
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E deixamos então a dedicatória que veio da parte da nossa estimada amiga ouvinte Maria Brito, que dedicou para todos nós, com beijos às meninas, beijos aos meninos. Bem a retribuição para ti, com beijinhos meus, beijinhos às meninas, beijinhos aos meninos. Bem então por aí, Boate Azul, seguro que é teu, com beijinhos e uma boa tarde e um bom trabalho se estiveres a trabalhar, um bom descanso se estiveres a descansar. Toma lá, seguro que é teu.

0: E deixamos então Boate Azul, que foi direitinho para Menibrito, com um beijinho para ela, conforme da retribuição pelo seu tempo de ainda há pouco. Com um beijinho às meninas. Abraços, meninos. Uma boa tarde para ti, tudo bom? Vamos então para o próximo tema. E o próximo tema será mais uma dedicatória que chega a mim da parte do nosso estimado amigo ouvinte Eduardo Portelo, Capitão Pacadinhas. Alô, alô, Pacadinhas. Muito boa tarde e um bom trabalho.
1: Boa tarde, Paulo. Pedro. Uma feliz segunda-feira, uma boa semana, uma boa missão e obrigado pela missão de ontem. Fala aqui o Capitão Pancadinho. Então eu agradecer também à Anitta, à Nanda e quem foi de manhã, à Margarida, que não pude ouvir de manhã. E também a leitores de ontem e as leitoras. Então um tema para a malta da telefoneia, uma música de parabéns. O amigo me está fazendo aniversário hoje. Joga-te, Beto. E obrigado pela missão que está fazendo. Fala aqui o Capitão Pancadinha, assim para as coisas.

E deixamos então para trás Art of Noise, Tom Jones, Esquece, que veio da parte do nosso Eduardo Portelo, Capitão Pacadinhas, que ligou para todos nós, com beijas minas, abraços aos meninos, abraços para o Beto, abraços também para quem está de aniversário. Vamos então para o próximo tema, retribuição para ti, nome a todos, com beijas minas, abraços aos meninos, vai então para aí, Bananarama, na, hey, hey, toma lá, segura que é teu.

E deixamos então uma retribuição e o Procopito Pocadinho, as compras e as meninas. Abraços, meninos. Bem, então já por aí o próximo tema. E o próximo tema para quem? Para Batwoman. Batwoman vai para ti com beijinhos, mas à tarde. Para ti então escolhi o tema The Sound of Silence, Rising of the Night. Toma lá, segura que é teu com beijinhos.

E deixamos então o tema quadradinho para a minha colega. Escreve quem? Batwoman, assim é que é. Quadradinho para ela, com beijinhos. Bem, então para aí o próximo tema. E o próximo tema é este. Vai já direitinho para... Para quem? Descaber, que eu vou dedicar agora. Ver aqui a música. Batwoman para o meu colega. Grinch, vai para ti com um forte abraço, um bom gostado, esta tarde. Toma lá, segura que teu, de Quinta Faro, precisamente Algarve. Vem então por aí. Tema For Fans of Jerry Lee Lewis, Little Richard e Elvis Presley. Fire Boogie, Dynamite Dixie, a mulher que é um demónio ao piano. Em voz de piano, Jesus Credo, Lasco.

E deixamos então para trás Jerry Lee Lewis, o tema Four Pants for Jerry Lee Lewis, Little Richard e Elvis Presley. Fire Boogie, Dynamite Dixie, a mulher que é um demónio ao piano. Foi-lhe então para o meu colega Dr. Grinch, com um forte abraço para ele, de Interfaro, precisamente Algarve. Vamos então já para o próximo tema, e o próximo tema pode ir já de até Salzedas, Tarouca, precisamente Lamego, com um beijinho de até a Morgana e sua filhota Bárbara também. Beijinhos para vocês. Toma lá um próximo tema para ti, uma certa tarde para ti. Vou então por aí. A luz que dança no teu olhar, fado eletrónico. Toma lá, segura-te com um beijinho.

deixamos então o tema que foi direitinho para a minha querida colega doutora Morgana, com um beijinho docinho para ela, uma santa tarde, e até São Zé das Tarouca, precisamente Lamego, com um beijinho também para a sua filhota Bárbara. Bem, então por aí, o próximo tema que vai para todos vós e por casa, que estão pelos players, iPhones, tablets, telemóveis, Facebook, Tony, Android.com, dispositivos móveis, Webra de Portugal Online, todos vocês por aí fora, também aqueles que se manifestaram via Face, os que não se manifestaram, mas continuaram na escuta. Bem, então por todos vós, e vamos apoiar a nossa seleção, que não precisamos do CR7 para nada, que a nossa seleção é de sair da casca. Eles marcaram, e marcaram bem, sim senhora, não precisaram do Cristiano Ronaldo para nada, mas para nada mesmo. Parece que quando eles jogam, que é tudo oprimido, não jogam nada. Assim é que é. E então vamos lá para o tema, para todos vós, tomem lá, segurem a vosso. Vamos lá, cambada, tomem lá, segurem a vosso.

E deixamos então para trás Vamos Lá Cambada, versão remix, um grande clássico de Irma José, que eu mandei para todos vós e por casa. Vamos apoiar nessa seleção, claro. Vamos então para o próximo tema, e o próximo tema vai já direitinho para o Atom. Atom, vai para ti com um forte abraço. Toma lá, segura que é teu, direitinho da Alemanha. Blondie com Calme, toma lá, segura que é teu.

E deixamos então para trás mais um belíssimo tema, Blondie, com Call Me, que foi definido para o Aton. Vamos já definir-se para o próximo tema, e o próximo tema é este, pode ir para quem? Também vai para a Bruxa do Amor. Bruxa do Amor, toma lá, seguro que é teu, com beijinhos. E uma da tarde, bem então para aí, Cyndi Lauper com Time After Time. Toma lá, seguro que é teu, com beijinhos.

E deixamos então para trás mais um belíssimo tema. Foi para a Bruxa do Amor, com um beijinhozinho para ela nesta tarde. Vamos então para o próximo tema. E o próximo tema vai já direitinho até Irene, esposa do Álvaro, com um forte abraço para ela, com um beijinho para ela. Assim é que é. De combinar-te, don't leap in this way. Toma lá, segura que é teu com um beijinho.

deixamos então para trás de combinar de Dom Felipe Mendesway, Pedrinho, então para a nossa estimada amiga ouvinte Irene Carvalho, esposa do Álvaro, com um beijinho para ela. Vamos ao próximo tema. Vamos para o Álvaro já a seguida, com um forte abraço para ele, mas à tarde vem então para aí Ghost Riders in Sky, Dark Country Rock. Toma lá, segura que é teu, com um forte abraço.

E deixamos então para trás mais um belíssimo tema. Este foi Dredinho. Até o Álvaro, com um forte abraço para ele, esta tarde. Vamos já para o próximo tema. E o próximo tema é, vai já, Dredinho, para mim, o nosso colega doutora está, está não, está de férias. Vai, Dredinho, então, para mim, o nosso colega doutora Diabinha. Com um beijinho de sininho para ela, ela sentou agora a Pinheirosa, ela que vai ficar convosco após as 15 horas, com a sua emissão, com muitas diabruras e travessuras e alguns tecinhos também. Segura que é teu e votos da boa emissão, vem então por aí o tema para ti com beijinhos, vem então por aí Love Earth, Dark Country Rock. Toma lá, segura que é teu com beijinhos.

E deixamos então o tema que eu mandei para mim, queridos colegas, doutora Star. Lá estou com Star. Eu não é Star, não, é coisa de vinha. Que Star foi de férias, até 31 de outubro. Deixamos então o Love Hearts, que foi para ela com um beijinho de sininhos, e até Jersey. E de Jersey, Reino Unido. Com um beijinho para ela, para a sua estrelinha no Dresso, o portanto Ana Luísa, o seu portanto João. Com um abraço a ele, beijo a elas. Vamos ao próximo tema. Deixamos então o Love Hearts para trás. Vamos já para Ashford Simon, Solid. Também para todos vós aí por casa, com beijinhos, meninas e vossos meninos. Muito obrigado pelo vosso carinho, simpatia, amizade, audiência e companhia. Também lá, segura que é vosso.

0: E já estamos com outro tema na pista. Deixamos Ashford and Simon Solid. Pedrinho, perdoa-se você por casa, como mencionei há pouquinho, com beijos, meninas, abraços aos meninos. Vamos já para o próximo tema. Perdoa-se que não brindei até agora.
1: Não tem.
0: Com beijinhos às meninas, abraços aos meninos. Desculpem lá não ter brindado vocês, que não houve tempo, claro. Também vi a face que eu não brindei. Seguro que a vossa, vem então por aí. Octavan Disco. Tomem lá, seguro que a vossa.

E deixamos então para trás Octavan Disco, que foi produção brilhante até agora. Agora para o tema de saída, vamos já já dredinhos para o B40 Red Red Wine. E eu aproveito para me despedir de todos vocês, com muita amizade, muito carinho. Faço um grande favor de serem muito felizes, ou pelo menos tentarem fazer ainda mais felizes as vossas vidas, com muita saúde, amor e paz por este mês trás. Estou indo embora, mas estou feliz. Prometo voltar amanhã das 3 às 15 às 17, que vos espero novamente para mais uma Frequência Máxima Top Hits. Então, sejam felizes, façam ainda mais felizes. E tchau, tchau, estou no ir. Fui, boa emissão estar. Beijinhos e agora fui.

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Olá, muito boa tarde, boa noite, bom dia, quem sabe até uma excelente madrugada para todos vocês que se encontram então desse lado na sintonia da Web Rádio Portugal Online. É verdade, a Star foi de férias, a Diabinha está então aqui a fazer-vos companhia até dia 31 de outubro. É verdade, depois ela revolta então aqui à vossa companhia. Até lá, tem que gramar com a Diabinha. A Diabinha dá beijinhos endiabrados a todos vocês, mas muito, muito docinhos, é. Beijinho então para todos vocês. Eu estou então desde a ilha de Jersey, Reino Unido, nas próximas 2 horinhas a fazer-vos companhia. Virtual pela tua emissão, ficas com este tema que diz devagar. Sabe porque é que eu vou dizer deixar este tema para o virtual? Porque ele é o nosso speedado, é verdade, o nosso diabinho, que o virtual também foi de férias. Ele é o speedado então aqui da nossa RPO, mas é speedado no bom sentido, ele sabe que sim. Com um beijinho para ti, Ana Duarte, devagar pela tua emissão. Espero que gostes e também um bom almoço te desejo.

Este tema foi então direitinho para o nosso virtual DJ, a Bradiabinho. Ele escorregou na casca dos, como é que nós chamamos? Das gomas, é, nos papéis das gomas. Segura-te, Diabinho. Ora, vamos então aqui à nossa salinha de convívio. Fantasminha, uma beijoquinha para ti. Ellie, também um beijoca, um beijinho para o Miguel. Também um beijinho para a Larisa, para Dre, um beijinho. Chico Lux, uma beijoca. Atan, também um beijinho para ti. Tuguinha, deixa ver, é segunda-feira. Levas um beijinho, pronto. Estou a ser assim meiguinha contigo. Bruxa do amor. Ai, não, já ficava mais bonito, bruxinha do amor, ó, comadre. Mas pronto. Um beijinho para ti. Um beijinho para o Álvaro e para a sua Irene. Para o Garcia, uma beijoca também. Para o nosso Grinch, é a verdade. Porque o Grinch, se vocês não sabem, é uma caricatura que não gosta nada do Natal, nada disso. Corinthians, uma beijoca. Divinho, mais uma vez, parabéns pela tua emissão. Um beijinho. A nossa Morgana, que também está ali, também já passou por aqui hoje. Um beijinho. A minha bruxinha, a nossa Nanda, também passou por aqui. Um beijinho. E estou aqui a fazer-vos companhia. Para quem está do outro lado, eu já passo por lá. Este tema que se intitula Os Dois Mudamos. Então, os DNA vai então para vós.

DNA, os dois mudamos, foi o tema que foi então direitinho para todos que se encontram então ali na nossa salinha de convívio. Vamos então a quem se encontra do outro lado, quem está lá, deixa ver. Paula Sousa, um beijinho. Também um beijinho para o Beto Mendonça, que já passou lá pelas minhas postagens. Para o Paulo Fernandes, que também está lá então no meu Messenger. Maria Brito, também já tem ali a sua participação, é verdade. Vítor Vaz, que também passou por lá. E Odete Santos. E para todos os outros que não deram o seu feedback, mas estão sempre com o ouvidinho estão aqui ligados à Web Rádio Portugal Online. Te encontrei sem procurar. Às vezes acontece isso mesmo. Nós não procuramos e as coisas vêm ter connosco do nada. São coisas do destino? Ou será feitiço? Não sei.

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1: 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Ora, vamos já então à primeira participação que eu tenho ali. Se querem participar na minha emissão, muito fácil. Para quem está aqui na nossa salinha, o José, também uma beijoquinha para ti, que te juntaste a nós. É fácil, basta clicar no meu nome, o privado aparece lá para ter uma conversa privada e eu podem então fazer o vosso pedido aí. É para isso mesmo que serve o meu privado. Quem estiver nas páginas pode deixar o seu pedido nas postagens que eu postei da Diabinha, ou então para quem tiver o meu Messenger. Podem então lá fazer os vossos pedidos. Não deixem os vossos pedidos na própria página, porque se for só na página eu não consigo ter acesso quando escrevem. Nas postagens sim, porque eu recebo notificação. Ora, um beijinho vai também para Ana Vinagre e Rosária Santos. Uma beijoquinha. Vamos à minha primeira participação, que vem então ali da Maria Brito. Ela que diz: Olá, Diabinha. Boa tarde, boa emissão. Quando for possível, um tema para ti e partilho com todos na tua escuta. Também agradeço ao virtual e a todas as locutoras que já passaram com as suas emissões. Continuação de um ótimo dia, abençoada semana. Beijinhos. Obrigada. Obrigada, Maria, também por estares aí desse lado e também por participares. Olha, o que é que tu dizes? Vamos tomar café? Chazinho das 5 já foi, já passa 19 minutos, vamos a um cafezinho, para lá.

razão de tomar café, Maria Brito, é verdade. Quem sabe, é? Ninguém sabe, o dia de amanhã podemos ainda tomar um cafezinho. Ora, vamos então a mais um beijinho para a Eliana Aparecida, que também se encontra no Brasil, na nossa sintonia. Eu tenho aqui já mais duas participações a preparar, é verdade. Também tenho o Beto Mendonça já no meu Messenger, eu já lá vou. Este tema que diz é o tema de Daniel Rodrigues, ele já passou aqui no início da minha emissão, vai passar agora e também vai passar lá mais para a frente, é verdade, porque hoje apetece-me divulgar ele, não é verdade? Por que não? Fala baixinho, fala baixinho, fala baixinho, bora lá.

Fala, fala baixinho, porque ela está a ver a novela. Pois é, é verdade. Vamos a mais uma? Vamos sim. A Ciganinha, que eu partilho então com todos vocês.

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1: Vamos então a mais uma participação de Tossarável, que também já se juntou a nós ali na nossa salinha. Uma beijoquinha para ti, para a Lu e para as tuas princesas. Eliana Aparecida, ela que me diz: boa tarde, minha querida. Gostaria de ouvir a música do Paulo Fernandes, Cavalheiro do Amor. Assim é que é. É cavaleiro, é verdade, porque eu ia procurar o que ela me escreveu e não me aparecia esta coisa. Já viram isto? Vocês têm que escrever o nome certo, porque senão depois não conseguimos encontrar a música que vocês querem. Espero que seja esta que diz Cavaleiros do Amor. Então vai para todos nós, da parte da Eliana. Obrigada, Eliana, uma beijoquinha para ti. Elsa Santos, também um beijinho para ti.

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2: Este tema foi então sugerido pela Eliana para todos nós. Um beijinho então para ti e obrigado. Vamos a mais uma participação. Vamos então ver quem é que anda por aqui. Olá, boa tarde.
3: Olá, olá, boa tarde. Boa tarde, aqui a nossa amiga locutora. Star, tenho uma feliz missão de tarde, segunda-feira, uma ótima semana, com votos de boa missão. Assim também quero aqui agradecer ao nosso amigo doutor Virtual pela linda missão. Muito obrigado, Virtual. Um grande abraço para si. E assim, Star, como for possível, uma musiquinha eu sei hoje para dedicar-me um amor à Anitta, com um grande beijinho para ela. Um grande beijinho também para si e também partilhar para todos nós. Um grande beijinho, Star, continuação de uma boa missão e fui na escuta. Obrigada, beijinhos.
2: Obrigado, eu. Ah, pois é, bebê, mesmo que tu não queiras partilhar, eu partilho com todos. É especial para a Anitta, mas nós partilhamos com todos. É verdade, pronto, o Conde Drácula chegou então aqui aos aposentos, pronto, da IRPO. É verdade, o mundo é nosso, uma rádio dos diabos, com muitos gritos e apitos, com muitas doçuras e travessuras à mistura, mas sempre com muito carinho para todos os ouvintes que se encontram na nossa sintonia. Meu primeiro amor vai então especial ali para a Anitta, para a Batwoman, melhor dizendo, mas partilhando com todos nós.

Ora, vamos a mais uma. Esta vai para todos que se encontram então do outro lado pelas nossas aplicações móveis, Facebook, assistentes sociais, enquanto estou a preparar aqui mais duas participações. Toma cautela, é verdade. Quem te avisa, teu amigo é.

0: nada disso, pois é verdade, toma a cautela. Ironside, não és gente doida nada. Nós temos que brincar, porque se nós só formos brincar e mudar de roupa, é verdade, na véspera ou na antevéspera do Halloween, não tem piada nenhuma. Assim vamos brincando o mês todo, vamos nos divertindo. Vocês vão se enganando nos privados porque vocês não sabem quem nós somos e depois nós vamos se rindo cá deste lado. Pois é, verdade, pois é, bebê. A piada está nisso. Vocês entram nos privados e pensam que é a Maria e no entanto é a Joana. E depois, olha, escorregam na casca da banana. Ah, pois é, bebê. Bora lá, mais uma participação. Vem da parte do Paulo Fernandes. Eu também quero dar um beijinho para a Sandra Fernandes, que se encontra então lá também na nossa companhia. Obrigado por estar desse lado. O Paulo que diz que é então para mim com um beijinho. Obrigado, Paulo, pela companhia e também pela tua participação.
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2: Vamos a mais uma participação, vem da parte da Elsa Santos. Ela que diz, uma excelente emissão. Diabinha, quando puderes, passa para nós todos este tema. Obrigada por estares aí também por participares. Vamos lá então, deixa ver se mais alguém se juntou aqui à nossa companhia. Deixa ver. Sintra, também um beijinho para ti e a deusa do amor. Vamos então ficar com este tema que vem então da parte da Elsa Santos.

também então da parte da Elsa, que partilhou então com todos nós. Um beijinho para quem? Deixa ver quem se juntou a nós. O Centro já tinha dado, o Sounds, é verdade, uma beijoquinha para o Sounds. É? Ele já realizou que este é o mês das nossas travessuras e diabruras. É. Vai, já há Dráculas, é verdade, há o Conde Drácula, por isso. O conto aqui da RPO, é verdade, vai aparecer santos, vai sim senhora, vai aparecer padres, porque freira nós já temos, vai aparecer tanta coisa ainda, fantasminha também já temos, estava ali há bocado um fantasminha, o Pai Natal é só para o mês de dezembro, o Pai Natal não vai aparecer, não sei que ele venha disfarçado e venha aqui ver alguma coisa, é verdade. Ora, vamos então a mais um tema, feitiços chiganos, aqui também há muitos feitiços, há muita macumba à mistura para todos aqui na nossa salinha, bora lá.

Vamos então à minha última música da minha primeira hora, como eu tinha dito, Daniel Rodrigues iria passar ainda aqui hoje na minha emissão. É verdade, davas-me beijinhos e estes beijinhos vai para todos aqui na nossa salinha de convívio. Bora lá!

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2: Entrando então na minha segunda hora, até bem pertinho das 19, irão ficar na companhia da Diabinha. O próximo tema te diz: de coração para coração, vai para quem? Vai para o José, para o Sounds, para o Eli, a deusa do amor, o Miguel, a Larissa, o Drake, também para o Chico Lux e para o Atom. E também para o Sintra, mas o Sintra já escorregou na casca do amendoim. É verdade. Bora lá.

tema foi então para os nossos ouvintes que têm o seu pinezinho azul ali na nossa salinha. Vamos a mais uma participação. Vem da parte do Sounds. Ele que diz, Cucu, podes passar Laura Pausini para todos e para ti com votos de uma boa emissão. Obrigado, beijinhos. Obrigado, eu, Sounds, por estares aí e também por participares. Uma beijoquinha para ti.

E assim ficamos com o tema que vem então ali da parte do sound, da parte da Eliana, mais uma vez, ela que me diz: minha querida linda, se puderes, toca mais uma que eu gostaria de ouvir. Eduardo Costa, amar é cuidar, dedico a todos os ouvintes beijocas de nós brasileiros. Obrigada, Eliana, pela tua participação e também pela tua companhia sempre aí desse lado, sempre que possível. Um beijinho enorme. Espero que seja este o tema que tu me pediste.

A gente aprende cedo a dizer eu te amo. 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

Talvez você esteja esperando grandes provas de amor. Mas talvez esteja procurando no lugar errado. Amor também está nas coisas pequenas. 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É ouvir a mesma história mais uma vez. É perguntar o que aconteceu. 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É perceber que o outro está diferente. Antes mesmo que ele consiga explicar. É não usar uma fraqueza como arma. É respeitar os limites. É estar presente sem precisar ser chamado. Porque quando alguém realmente importa, você não cuida apenas quando tem medo de perder. Você cuida porque aquela pessoa tem valor para você. E existe uma diferença enorme entre dizer que ama alguém e fazer essa pessoa.

0: fim, talvez amor seja menos sobre palavras e mais sobre atitudes. 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
1: Este tema foi então sugerido pela Eliana. Vamos a mais um som. A nossa história, Cleitani Camargo, também aqui a passar, enquanto eu estou a tratar aqui de mais uma participação.

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1: Ora, vamos a mais uma participação. Vem da parte do Sounds mais uma vez. Ele que diz, se der depois para passar para a minha mana, Los Rios Enamorados. Obrigado, obrigado, El Sounds, por estares aí e também por participares. Agora, para a nossa bruxa do amor, em Aberdada, fica então aqui este tema. Bora lá.

TV, então, ali da parte dos sounds que queria então dedicar para a sua mana, com beijinhos. É verdade, vamos a mais uma e depois vai outra participação. Só de você, esta vai para quem? Vai para a Paula Sousa, Ana Vinagre, a Rosário Santos, Beto Mendonça, Paulo Fernandes, Maria Brito, Vitor Vaz, Odete Santos, Eliana Aparecida, Elsa Santos e, é verdade, um beijinho então aqui enorme da minha parte. É endiabrado, mas bem docinho.

Ora, vamos então a mais uma participação. Eu tenho a Jali e outra quase prontinha, é verdade. Prince, uma beijoquinha para ti. Esta vem da parte do Paulo, mais uma vez, ele que diz que é então para dedicar para mim e para a sua irmã Sandra. Um beijinho mais uma vez e obrigado por estarem desse lado.

Ora, vamos então à outra participação que eu tenho aqui. É verdade, eu não vou aceitar mais participações, pois faltam então 25 minutos para eu passar os comandos então ali ao nosso, é verdade, ao nosso Conde Drácula, é verdade, ao nosso Tom Saraiva. Ora, um beijinho também para o Pedro, que se juntou a nós, mais alguém se juntou a nós, deixa ver, o Garcia já foi, e quem é que é? Acho que é o Muniz. Um beijinho também para o Muniz. Ora, isto vem então ali da parte do Príncipe do Bento, ele que diz: Olá, Diabinha, boa tarde e boa emissão. Quando puderes, podes passar este tema que vai para ti e que eu sei que não dispensas uma quizombinha. É verdade, hoje passou uma da Elsa e vai passar a tua, porque hoje não tinha aqui mais quizombas para passar. Talvez na quarta-feira eu passo mais umas quizombinhas. É verdade, um beijinho para ti.

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2: O próximo tema vai para todos os meus colegas, locutores e moderadores presentes e não presentes. Neste momento está o Grinch, o Diabinha, Morgana, a Batwoman, o Conde, Drácula, a Bruxinha, a Diabinha, também já teve aqui o Garcia. De certeza que o nosso Miguel Paredes também se encontra do outro lado, deve estar a conduzir. Um beijinho também para ele e para todos os outros locutores. É moderação, está o Álvaro e a sua Irene, a nossa Bruxa do Amor, é verdade. O nosso Tuguinha, de certeza que também a nossa Freira também está na nossa companhia. Um beijinho para ela e para a Dona Leonor e para todos os outros moderadores que não estejam aqui, mas possam estar ou não na sintonia. O que conta é a intenção. When a Man Loves a Woman é o tema que eu deixo então para todos os locutores e moderadores.

próximo tema que se segue vem para então para todos vocês que me acompanharam pelas nossas aplicações móveis, Facebook, salinhas associadas, para quem passou pelas minhas postagens, para quem passou pelo meu Messenger, para todos vocês que participaram na minha emissão e também para todos vocês que me acompanharam aqui na nossa salinha de convívio, para aqueles que estiveram aqui e já foram, mas muito especial para vocês que ainda aqui estão com joquinhas docinhas, é verdade, mas muito endiabradas nos vossos corações.

próximo tema que se segue vai direitinho então ali para o nosso Conde Drácula, para o nosso locutor Tom Saraiva, com votos então de uma excelente emissão. Um beijinho, espero que gostes. Scorpions, White Dove.

tema foi então para o Tó Saraiva, com votos de uma excelente emissão. A gatinha também, um beijinho para ela, que já está ali há alguns minutos. O próximo tema será o tema que eu vou deixar para todos vocês que me acompanharam, e já volto para me despedir de todos vocês. Stay with me, é verdade, fiquem com a Web Rádio Portugal Online, e eu já volto para me despedir e passar os comandos ao Conde Drácula.

assim chegou ao fim estas duas horinhas que eu estive aqui. Eu estarei então de volta na sua companhia na quarta-feira, se nada mudar, pelas mesma hora, 17h19, desde Jersey, Reino Unido. Fiquem então com o Conde Drácula, Joquinhas endiabrada, mas bem docinhas em vossos corações. Fui!

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De quando em quando, aqui na Web Rádio Portugal Online, esta 2 horas preenchidas com muita música e boa disposição. Olá, boa noite. Boa noite, se for o caso. Se for o caso de ser bom dia, então bom dia. E se for o caso ainda de ser uma boa tarde, olá, muito boa tarde.

Sejam então muito, muito bem-vindos. Vamos ficar com muita música ao longo destas 2 horas, aquela que eu já tenho selecionada, e naturalmente estou aberto também aos vossos pedidos musicais, desde que não seja música produzida por inteligência artificial. Já há por aqui muitos locutores que, pronto, que dão essa facilidade e também gostam desse estilo de música, e portanto, quando tiverem que pedir esse tipo de música, peçam a eles, está bem? A mim peçam música feita por humanos, que eu cá estou para vos satisfazer nos vossos pedidos, à exceção do Zé Cabra e da Maria Leal e de outros quantos da mesma seita, está bem? Então, uma boa tarde para o José, para o Extraterrestre, para o Sondes, para a Aitinha, para o Anton, para o Miguel, para o Muniz, para o Andrei, olá também para o Lucas, muito boa tarde, aquele abraço, bruxa do amor, olá, muito boa tarde, agora é tudo bruxas, atenção, hein? A partir de agora, meus amigos, é tudo bruxas e bruxos e diabos e diabinhas, então, bruxa do amor, olá, muito boa tarde, uma boa tarde também para o Diabinho, para o Grinch, para a Diabinha, para a Morgana e para todos vocês que estão aí desse lado, muito boa tarde, sejam então bem-vindos, vamos ao primeiro tema desta emissão de hoje, os primeiros temas serão de Bachata e a primeira é do Yende. Dio não é dourado, é para estar com muitos parabéns pela sua excelente emissão.

fue tú y Andy con Yo No He Llorado. 20 horas e 6 minutos, este foi o tema que eu dediquei então a estar com muitos parabéns pela sua excelente emissão. E continuamos por lá, pela República Dominicana, depois do Yandy, iremos ficar com Romeo Santos e Prince Royce, Ai Sabigal.

0: Romeo Santos e Prince Royce com o tema Ai San Miguel. Isto faz-me lembrar assim qualquer coisa. Ai San Miguel, bem fresquinha, não é? Hã? Sabem que San Miguel é uma das muitas marcas de cerveja espanhola, ou talvez a mais conhecida, ou é mesmo a mais conhecida. E portanto, não tem nada a ver. Isto é outro San Miguel, eu a gosto de levar para esse lado. Ora então, uma boa noite também para o Fantasminha. Olá, muito boa noite e uma boa noite para o Prince. Muito bem-vindos e já de seguida vamos desejar e dar uma boa noite também ao nosso amigo Beto. Olá, Beto, boa noite.
1: Olá, olá, boa noite. Boa noite aqui ao nosso amigo Dr. Tol Saraiva. Tenho uma feliz avançada noite de segunda-feira, uma ótima semana, com votos de boa emissão. Assim também quero aqui agradecer ao nosso amigo Dr. Star pela minha emissão. Muito obrigado, Star. Um grande beijinho para si. E assim, amigo Tol, quando for possível, uma musiquinha ao seu gosto, para dedicar o meu amor à Anitta, um grande beijinho para ela, um grande abraço para si, continuação de uma boa missão, e um grande abraço, e fui na escuta, muito obrigado, e vou ali já vem para uma pica do sur. Um grande abraço, obrigado.
0: É essa, Miguel, se calhar. Então, meu muito obrigado para ti, Beto, uma boa noite também para a Anitta, e nem de propósito, o tema que já estava preparado é do Daniel Santa Cruz, intitula-se Se Digo Te Amo. É então este o tema que escolhi para a dedicatória do Beto Mendonça para a Anitta. Ops, é aqui...

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1: Pois bem, eu soltei ali o Fantasminha com o Fantasminha. Ela afinal é a Fantasminha. Mas dizem que os anjos não têm sexo, não é? Portanto, com os fantasmas penso que será a mesma coisa. O que é que acham? Anjos e fantasmas, está tudo relacionado, portanto é tudo igual. Uma boa noite, vamos já seguir a ficar com Cheyenne, não, vamos dar uma boa noite aqui à nossa amiga Maria Brito, porque ela também já nos saudou e vamos ouvi-la então. Olá, boa noite, Maria.
2: Olá, muito boa noite aqui ao nosso Tó Saraiva, boa noite, Tó, boa emissão, com direções de uma feliz e abençoada noite de segunda-feira, uma excelente semana, Tó, quando for possível. Passei um tema para si, também para agradecer ali à Star e também a todos os outros locutores que já fizeram as suas emissões no dia de hoje. Muito obrigada. Continuações de uma boa emissão, um grande beijinho e muito obrigada.
1: Então eu que agradeço. Uma ótima noite, Maria Brito. E tudo bom aí. Uma boa semana, tá bom? Vamos ficar com Cheyenne, Bailando Bachata.

Pois bem, foi então o tema que escolhi para o dedicatório da nossa amiga Maria Brito, Chayanne, com Bailando Bachata. E agora, Vagabundo, de Eu Não Sou Vagabundo, Gustavo Lima e Luiz Fonsi.

Ora bem, foi então a dupla Gustavo Lima e Luís Fonsi, a dupla propositada para este tema, não é? Que eles não cantam habitualmente juntos. Foi o tema Vagabundo. Vem por aí agora o Daddy Yankee com Sonriele. É isso, Sonriele. Sonriam-se todos uns para os outros, que é saudável, não é? E sorrir diz que retira as rugas. É. Vamos ouvir então Daddy Yankee, Sonriele.

Muito bom este tema do Daddy Yankee, Son Riele. Continuamos com boa música. Vamos até ao México agora para escutarmos o Carlos Balt e o tema Quem Mejor Que Tu.

Ora bem, foi então o Carlos Volta com Quem é Melhor Que Tu, e vamos acalmar um bocadinho, porque a Fantasminha Luz assim o exige, não é? Uma vez que ela me pede este tema da Miriam Hernández, É Vuelto Por Ti, e é um som que ela quer dedicar a todos, todos, desejando a todos uma boa noite. Miriam Hernández, É Vuelto Por Ti, da parte da Luz Fantasminha, para todos nós. Muito obrigado.

bonito tema, também de uma bonita mulher, a Miriam Hernández, aliás, que para além de ser uma mulher muito bonita, tem músicas excepcionais, é de facto música romântica, o forte dela. É boa de por ti, foi o tema que nos foi pedido então pela Luz Fantasminha e que dedicou para todos. E agora vem por aí o Gabriel Coronel com Castilho e este é assim um gypsy, uma música assim meia ciganada, está bem? Que se chama Yasolté.

Os ciganos Gabriel Coronel e Chico Castilho com Ya Solté. Então, boa noite também para a nossa colega locutora Bina. Olá, olá, boa noite.

0: música é uma música que, digamos assim, foi o divisor de águas do corpo e alma, aonde o estilo cachaca se consagrou nesse...
1: Peraí, Vanderlei, é que de facto o tema anterior é muito bonito, não é? Onde você for eu vou, foram as vozes do Christian e do Rolf. Um tema fantástico, com um ritmo assim muito contagiante e ao mesmo tempo romântico, não é? É aquela simbiose entre o romântico e o ritmo mexido e que fica mesmo muito bem. E agora sim, vem por aí Vanderlei Rodrigo e os Corpo e Alma com o tema Aquela dos Olhos Negros. É um tema que fez imenso sucesso há muitos anos atrás e que foi importado para o Brasil desde o México pelo grupo Corpo e Alma. Aqui em versão português do Brasil.
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Aquela dos olhos negros, gosto dessa. É Mulher Malvada. Corpo e alma. Foram então os Corpo e Alma, juntamente com Wanderlei Rodrigo, com este tema fantástico. Quando são 20 horas e 43 minutos aqui pela Suíça, em Portugal são as 19h43. Olá, boa noite. Estou com o Portugal Online, sou o Saraiva, aqui em emissão especial, que normalmente não acontece às segundas-feiras, não é? Pois não, mas hoje tu como. Vamos ficar agora com dois temas de uma só vez. Convite de casamento, vocês não façam, está bem? E Ela É Demais.

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É o dia 5 de

Não tem lógica nenhuma, nasce, ainda não nasceu, já sabe, quando nascer, aquele vai ser rei, nem que seja o maior totó do planeta, vai ser rei, por amor da santa. É melhor sermos nós próprios a elegermos, e de preferência bem, não é? Não como no Brasil, que parece que anda tudo maluco por lá. Vamos ficar agora com o Forró Anjo Azul, meu Anjo Azul.

Hoje fora o Anjo Azul, com o tema Meu Anjo Azul. Olha aí, o fora o Anjo Azul, que são um grupo de Fortaleza, lá no Ceará, e foi fundado pelo cantor e compositor Berg Rebelo, mas eu admiro muito nessa banda o baixista, o Josué Oliveira. É de facto fantástico. Se tivessem com atenção, provavelmente alguém esteve ao longo da música, nota-se a guitarra baixo, de facto é fantástico. Continuamos lá pelo Brasil ainda, mais uma ou duas, está bem? Vem por aí Cleiton e Camargo com Motivos para Reclamar. Todos temos.

Cleiton e Camargo com motivos para reclamar. É, e agora quem vai reclamar sou eu. Oh, Luz, a fantasminha. Eu não passo música produzida por IA, não sei que me enganem, mas por acaso... Bom, eu agradeço que me peçam, outras está bem. Eu compreendo que vocês gostem, mas têm todo o dia para pedir músicas de IA a quem vocês quiserem. A mim peçam-me então música cantada por pessoas, está bom? Vem por aí, Melin, com o tema Meu Abrigo.

um tema lindíssimo, sem dúvida alguma. E vamos a mais uma participação. Esta chega-nos da parte do nosso amigo Prince, que diz o seguinte: olá, Tó. Boa noite e boa continuação de emissão. Quando puderes, podes passar este tema do Pepeu Gomes, Mil e Uma Noites de Amor, que ofereço a todos. Obrigado e um mega abraço. Então, um mega abraço para ti também, Prince. Aí está, Pepeu Gomes, com Mil e Uma Noites de Amor. É para todos nós, da parte do Prince.

Abel Gomes com Mil e Uma Noites de Amor. Olha que já há muitos anos que eu não ouvi este tema. Muito obrigado então, Prince, por nos fazer recordar este grande sucesso do final dos anos 70 e que, bom, eu já não ouvi isto há mesmo muitos, muitos anos. Ora bem, vem por aí agora, Mulher... é esta? Ok, não, pode ser esta primeiro. Deixem cá vir a buscar. Os Rio Roma. O Rio Roma, por acaso gosto muito do Rio Roma. Tem música muito fixe. Rio Roma, com o tema Ódio lá à Distância, e este é um tema que a Luz, portanto, substituiu pelo outro, que tinha pedido anteriormente, e que... Onde é que está? 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Esta é para a fantasminha, é para ela própria. Então, aí está o tema do Rio Roma, Ódio lá à Distância, pedido da fantasminha para ela própria.

0: 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Muito bonita esta música. Ora bem, há mais uma luz na sala. É bom, não é? Assim temos mais luz, fica tudo mais iluminado. Então, uma boa noite e bem-vinda, luz número 2. Seja bem-vinda. Há mais que uma Maria na Terra, portanto, é assim mesmo, não é? Há lugar para todos, ninguém tem que mudar nick nenhum. Vamos à última música de cantada em português do Brasil. Vem por aí o Ryan Augusto. Com amor é cuidar.
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0: Uma boa noite também para o Ninja. Olá, boa noite.
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Talvez você esteja esperando grandes provas de amor, mas talvez esteja procurando no lugar errado. Amor também está nas coisas pequenas. É lembrar que a outra pessoa teve um dia difícil. É ouvir a mesma história mais uma vez. É perguntar o que aconteceu. E realmente esperar pela resposta. É perceber que o outro está diferente antes mesmo que ele consiga explicar. É não usar uma fraqueza como arma. É respeitar os limites. É estar presente sem precisar ser chamado. Porque quando alguém realmente importa, você não cuida apenas quando tem medo de perder. Você cuida porque aquela pessoa tem valor para você. E existe uma diferença enorme entre dizer que ama alguém e fazer essa pessoa.

0: No fim, talvez amor seja menos sobre palavras e mais sobre atitudes. Então,
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1: Ora, então uma boa noite também para o Chuchu, que se juntou a nós. Olá, muito boa noite. E já de seguida, vamos ficar com o Luís Fonsi. Então respira.

Ótimo, lindíssimo. Luís Fonsi já tem uns aninhos, mas sabe sempre bem escutar, não é? Vem por aí agora o David Bisbal com o tema Esta Ausência.

Mas que bela música esta do David Bisbal, o tema Esta Ausência. São 21 horas e 26 minutos aqui pela Suíça. Então será bem a fazer-vos companhia aqui na Portugal Online. E agora, a Bina já não é Bina, é Ursulina de Jesus. Ai, Jesus sabe. Se Jesus sabe, vai-se sangar. Ficamos agora com Carlos Rivera, Solo Tu.

Entramos então na última meia hora desta emissão especial com Tom Saraiva. Neste dia 5 de outubro de 2026, feriado em Portugal, não é? Dia de implementação da República. Uma boa noite para ali, lá para São Miguel, nos Açores. Bem-vinda, sempre bem-vinda. E depois de termos estado com uma cúmbia equatoriana, na voz de Marcela Morello, vamos já de seguida ficar com Maurício Bucalo e o tema Cuti Ludici. Cuti Ludici é, portanto, calabrês.

E continuamos então lá pela Calábria para ficarmos com o Maurizio Bucalo. Mais uma vez com o tema Baila Suta Staluna. Lembrar-vos também que daqui a uns 25 minutos, já nem tanto, ficaram na companhia da nossa locutora Ursulina de Jesus, Bina.

0: Em jeito de bachata em calabrês. Calabrês é, portanto, um dialeto da Calábria, uma região italiana. Maurício Bugialo com Bailame Sutta Staluna. Ora então, boa noite para o Arthur. E espera aí, está aqui o Beto. Está aqui o Beto à espera. Está aqui não, está lá. Está lá à espera. Mas também não deve estar muito chateado com isso, pois não, Beto? Olá, Beto.
1: Olá, novamente. Então, vou-lhe pedir mais uma musicazinha, se acaso houver oportunidade, e passar mais uma música para dedicar para todos nós, estamos aqui na sua companhia, então fique um tema ao seu gosto. Homem, muito obrigado, se houver oportunidade, se não houver oportunidade, nem problema não. Muita atenção, é uma boa missão, muito obrigado, um grande abraço. Fui na escuta, obrigado.
0: Ora bem, vamos lá então ficar com a música para o Beto, para todos vocês, da parte do Beto. E eu escolhi este do DJD, DJD, é do DJ Ilham, DJD, DJD.

New Heart con Crash Adams. Ahorita uma boa noite também para a Bruxinha Má, para a Lenny. Olá, boa noite. 21:47, reta final desta emissão especial com Tó Saraiva. Já daqui a pouquinho virá por aí a locutora Bina Ursulina de Jesus.

O DJ Gil da Silva com Sara Perché Ti Amo, depois de termos escutado L'Italiano. RT final desta emissão especial com Tosta Raiva. Não esqueçam, já daqui a pouquinho, Ursulina de Jesus. Mais conhecida por Bina.

Então aqui ficam as minhas despedidas. Eu volto ao vosso encontro no próximo domingo, portanto, entre as 8 e as 11 da manhã de Portugal Continental. Cá estarei eu novamente para vos fazer companhia. Para todos vocês que estiveram comigo ao longo destas duas horas ou parte delas, o meu muito, muito obrigado, uma ótima noite. E já de seguida, não percam a locutora Bina.

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Olá, meus amigos, então uma boa noite de segunda-feira e uma boa semana para todos vós. Deste ladinho, a vossa amiga locutora Vina Ursulina de Jesus, a fazer-vos companhia até a noite dentro. Bem-vindos à minha escuta e à nossa companhia. Passando já a cumprimentar quem marca presença na nossa salinha de convívio com uma boa noite e beijinhos para todos, para os meus colegas de locução, Tosso Araiba Conde Drácula, o Grinch do Ironside, o Tuguinha Boy, a Bruxinha Madalene, o Prince, o Cowboy, o Lucas, o Chuchu, a Larissa, o Antão e o Vlad Tepes. E para todos quantos nos sintonizam do lado de fora, através dos nossos aplicativos, para as páginas oficiais da RPO, grupos e salinhas associadas à mesma, um beijinho de nós para todos vós, uma boa segunda-feira e uma boa escuta. Pois é, sem perder mais tempo, vamos ao primeiro tema, que vai para o meu colega de locução, que me antecedeu, neste caso, que foi o Conde Drácula, e para Citó, mais uma vez, parabéns pela sua excelente emissão. Vai ficar com este tema dos Guns N' Roses, Knocking on Heaven's Door.

E assim vamos continuando já com o próximo tema, que vai para os meus colegas de locução, para os nossos moderadores, para os nossos amigos membros e para todos que nos escutam do lado de fora, com um beijinho da minha parte e uma boa escuta, um cover das Pussycat na voz de Laila Rissa, Mississippi.

Pois é, meus amigos, e assim vou continuando por aqui na vossa simpática companhia. Obrigada também pela vossa aí desse ladinho. E já estamos com Leo Feel Like Home, e logo após um dueto de Rick Martin e Luan Santana, Estranho.

Pois é, meus amigos, e assim vamos continuando a viajar no tempo, incluindo grandes recordações, tal como este tema da Britney Spears, I'm Not a Girl, Not Yet a Woman. E logo após, mais um dueto de Escalema e Dilzinho, Leva Tudo. Olá, Pitua, boa noite, um beijinho para ti.

Pois é, bem bonitinho este cantinho africano com escalema verdinho, não é? Eu adorei. E já estamos com o Grupo Lobo em dueto com Billy Ayres, Will You Still Love Me Tomorrow, e logo após Carlos e Dana, Sem Permisso del Destino, Sem Permissão do Destino. Olá, Marcelo, boa noite, beijinho para ti.

é, meus amigos, e assim vamos continuando a sentir as emoções da música, porque ela é alma e ritmo. E já estamos com Garou, Take a Piece of My Soul, e logo após no dueto de Ana Moura e Pedro Mafama, Agarra em Mim.

Pois é, meus amigos, e é assim desta forma simpática que vamos continuando por aqui a dar-vos boa música. Já estamos com David Anthony, Can You Imagine, e logo após Beto Candy, me devore com seus abraços.

Pois é, meus amigos, e assim vamos continuando com este romolico todo. Já entra a Lira, Make You Feel My Love, e logo após, porque não, um sertanejo de Renan e Rei, Loucuras de Amor.

Pois é, depois destas loucuras de amor, já estamos com os Fingertips, I Can Still Love, e logo após o Sidão. Gosto muito das músicas dele. Você ainda vive em mim.

Pois é, meus amigos, e continuando por aqui já na minha segunda hora do meu direto, pois é, uma horinha já passou e eu nem dei conta. E já estamos com o Zé Azer. Take a chance on me para recordar. E logo após.

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2: E é verdade, continuem a deixar-se levar pelas emoções da música, já com Skid Burn, Need Your Love Tonight, Need Your Loving Tonight, assim aqui é. E logo após, porque não, uma voz portuguesa, a voz de Leandro, Nada Ficará Para Sempre.

Pois é, Leandro, ele diz que nada ficará para sempre, e é bem verdade, nem nós ficamos cá para sempre. E já estamos com Fred Birsetti, Capris e Fini, e logo após, porque não, mais um sertanejo por Eduardo Costa. Olá, Fragata, boa noite, um beijinho para si, e outro para a Rosinha. Olá, olá, boa noite, sazonado, bem-vindo.

Pois é, meus amigos, e continuando por aqui a sentir-me muito bem acompanhada, tanto na salinha de convívio como do lado de fora. Obrigada a todos pela vossa preferência pela RTO. Hoje já estamos com Delta Goodrem, V-Strong, e logo após Edmundo Inácio com a canção que ele levou ao Festival da Canção no ano de 2023.

Pois é, meus amigos, quase a baterem as 23 horas em Portugal Continental e eu vou continuando por aqui na vossa companhia só mais um bocadinho. Já estamos com Mortimer, Schumann, Sorrow e logo após Cristian Castro, Queda-te em Mis Braços.

Pois é, meus amigos, já com poucas músicas para passar por cá, vai entrar agora Daniela Curti e Andrea Boniface Unchained Melody, e logo após uma voz portuguesa para recordar este tema de Susana por Marta Sim.

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1: Pois é, meus amigos, e quase a chegar ao fim do meu direito, já estou com o meu penúltimo tema e é dos Dama, sozinhos à chuva.

pronto, meus amigos, chegando ao fim do meu direto ao som de Adelico e Ângelo Camassa, Não Vivi. Obrigada a todos pela companhia que me fizeram, pelo vosso carinho, pela vossa amizade. E se nada em contrário acontecer, volto a estar convosco amanhã, terça-feira, às 19h de Portugal Continental. Até lá, um bom descanso para todos, um feliz despertar e continuação de uma excelente semana. Beijinhos e abraços para todos e fui!

0: Obrigada, meus amores. Toda reverência. Deus abençoe. Fui!
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da sua própria boca pra dar pros seus filhos. 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